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aquele cuja iniquidade é perdoada, cujo pecado é coberto. Bem-aventurado o homem a quem o Senhor não atribui iniquidade e em cujo espírito não há dolo. Salmo de número 32, versículos 1 e 2.

bom dia. Alô, você querido ouvinte, está no ar para você nessa manhã de quarta-feira, 24 de junho de 2026, o seu programa Graça sobre Graça, programa da Primeira Igreja Presbiteriana de Parambu. Ficaremos juntos até às 7 horas da manhã com música, palavra de vida, momento de oração. Convido você para nós adorarmos, louvarmos o nosso Criador, aquele que nos dá vida, aquele que nos sustenta, aquele que com sua misericórdia nos alcança e que isso é a causa de não sermos consumidos. Vem comigo, eu sou Jana Freitas, na parte técnica, Amauri. E vamos ficando aqui através das ondas da 87,9 Vale FM, com você que está na cidade, com você que está no interior, com você que está pertinho ou distante, seja muito bem-vindo à estação 87,9, o seu programa Graça sobre Graça.

Vamos com música. Alex Gonzaga chega e vem cantando para você. Essa aqui é conhecida, para você louvar. Primeiro Amor é a canção que toca. Hoje é quarta-feira, daqui a pouquinho tem Momento Ana.

0: Aline Barros, Diante da Cruz, foi a segunda canção nesta manhã de quarta-feira aqui dentro do programa Graça sobre Graça. Bom dia para você que está sintonizado, para você que está ligado com a gente. Eu quero abraçar minhas queridas e amadas ouvintes assíduas. Será que elas estão sintonizadas? Aquelas que acordam cedinho? Será? Por quê? Porque muitas delas já estão de férias da escola e talvez estejam na cama. Bom dia para você, querida. Mandar um abraço para ela que tá sumida aqui. Bom dia, Erinalda. Cadê tu, mulher? Cadê? Tá de férias, talvez hoje ela nem vai ouvir. Tá aproveitando que é férias, né? Ontem, graças a Deus, liberadas, não é isso? Agora férias, dormir um pouquinho, descansar, pois então aproveita. Mandar um abraço para a irmã Elvira, cheiro, querida. Bom dia, Risonete. Bom dia para Andressa. Bom dia, irmã Donana. Bom dia, Gleide, na rua Antônio de Matos. Bom dia, Ericarla, na Beleza. Bom dia, Ivânia. Bom dia para as meninas do Mães da Aliança. Será que elas estão sintonizadas? Bom dia para Edna, bom dia Clênis, bom dia Kezinha, Ana Clara e Ana Sofia lá em Anápolis. Bom dia para Preta, que também sempre liga o programa, mas também férias, né? Talvez também esteja na cama, não sei. Mas um abraço para você que está aí com a gente nesta manhã. Hoje é quarta, hoje é dia de momento, Ana. Olha aqui. Pronto, já tô vendo aqui, essa aqui foi... Muito bem, Ivânia tá ligada. Jana, no aguardo do programa. Olha aí, não tinha nem chegado aqui quando ela mandou a mensagem. Maravilha, bom dia, querida. Obrigada aí pela sintonia. Bom dia, Ericarla. Bom dia, Flor. Olha aí, ligadinha com a gente. Vamos, meninas. Vamos agora pro nosso momento. Vamos agora para o que, Amauri?
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0: Vamos para o momento, Ana. Irmã Elvira já está dando aqui também o seu feedback. Bom dia, querida. Nós vamos para o momento, Ana. Mães dependentes da graça. Eu sou dependente. E você, querida, que me ouve? Dependente? Dependente totalmente da graça, do auxílio, da ajuda, do cuidado, da misericórdia do Senhor. Eu lhe convido para nós irmos juntas para Efésios, capítulo de número 4, verso 32. Efésios 4, 32 diz o quê? Diz: antes sede uns para com os outros benignos, compassivos, perdoando-vos uns aos outros, como também Deus em Cristo vos perdoou. Eu gostaria de meditar com você, mãe. Você, querida, amada ouvinte que está sintonizado. Quem sabe também temos pais também sintonizados. Você que crê em Cristo, confessa-o como Senhor e Salvador da sua vida. Você que tem procurado viver a palavra. E gostaria de começar com uma pergunta nesta manhã. E eu gostaria de levar você para uma reflexão sobre um tema que é muito importante. Mas eu gostaria de saber se você tem a consciência de que você é inspiração para os seus filhos. Você inspira os seus filhos. Os seus filhos observam a sua vida e certamente eles seguirão muitas coisas que você faz e que você é. E eu gostaria de saber com você se você tem esse entendimento de que a forma como você lida com as situações da vida, a forma como você caminha na sua vida, a forma como você lida com as situações, você transmite para os seus filhos ensinamentos. Ensinamentos que vão para a vida. Nós bem sabemos, inclusive até, que muitos filhos seguem as profissões, né, dos pais. Muitos filhos acabam que seguindo a mesma profissão, porque ele cresce vendo aquilo ali, vê que é algo que faz parte da vida do pai e da mãe, começa até a ir junto enquanto criança, depois começa a ver e vai passando o tempo e ele vai aprendendo a mesma arte, vai aprendendo a mesma profissão e quando chega na fase de começar a trabalhar, ele começa a trabalhar exatamente aquilo em que os pais trabalhavam, seja o do que a mãe fazia ou o que no pai fazia. A gente vê que é muito comum acontecer isso. Então a gente vê que a profissão, a escolha também do que se faz, os filhos acabam que vão seguindo aquele modelo. E assim tantos outros assuntos, né? Também os filhos vão observando os pais e vão aprendendo com os pais na forma como fala, como se comporta, como reage, como vive as situações. Os filhos são como esponjas, né? Eles absorvem. E aí tem aquela frase que diz que você ensina muito mais pelo exemplo do que por palavras. Dizem até que o exemplo grita mais do que as palavras. Você pode ensinar, falando o seu filho todo dia a mesma coisa, mas ele vai aprender muito mais através do seu exemplo. Aí a gente também escuta muito falar o quê? Meu filho, não minta. Aí seu filho vai e te pega lá no celular e dizer, não tô em casa não. E ele tá te vendo lá em casa. E você tá lá mentindo pelo celular, dizendo que não tá em casa. Aí ele fica olhando, mamãe tá mentindo. Né? Então ele vai vendo que há uma incoerência. Você diz, menino, não faça isso, e ele te vê fazendo. Menino, vá para a igreja, e tu não vai. Então ele vai aprender muito mais por aquilo que ele está vendo do que pelo que ele está ouvindo ali, pelas suas palavras. E com o tema de hoje, da nossa meditação, eu gostaria de trazer esse ponto que eu acho importantíssimo para que nós venhamos a refletir. O texto fala sobre perdão. O texto fala sobre perdão. E eu gostaria que nesta manhã, você e eu, mãe, viéssemos a meditar sobre isso. Será que os nossos filhos nos veem como pessoas rancorosas? Será que eles veem em nós pessoas ressentidas? Pessoas que ficam remoendo, falando, inclusive palavras amargas, palavras duras, palavras que degrinem alguém que feriu você, magoou você, alguém pisou na bola contigo e aí você levou para o coração e você diz na vida na frente dos seus filhos, eu não perdoo fulano, o que fulano fez comigo? Aí você vai vomitando aquele monte de palavra, né? Aquele monte de palavra maligna mesmo contra o próximo. E seu filho cresce vendo você intrigada, cresce vendo você distante de pessoas, cresce vendo você amargurada, ressentida. Será que o seu filho tem visto em você exemplo de alguém que o texto aqui diz o quê? Sede uns para com os outros, benignos, compassivos, perdoando-vos uns aos outros, como também Deus em Cristo vos perdoou. Será que nós, enquanto mães, temos ensinado através do nosso exemplo aos nossos filhos a ser pessoas que perdoam, pessoas que são benignas, compassivas, misericordiosas? Será que nós estamos falhando com esse ensinamento? Os nossos filhos veem na gente pessoas que ficam falando mal dos outros? Nós estamos ensinando os nossos filhos como é que lida quando alguém nos magoa, quando a gente se comporta de forma contrária à palavra. E eu gostaria de que nós, nesta manhã, lembrássemos que o perdão é essencial para cultivar um ambiente saudável no lar. inclusive dentro de casa. Você é casada, tá aí o seu marido, fez algo contra ti, e você, na frente dos seus filhos, pragueja, reclama e demonstra ser uma pessoa ressentida, rancorosa, que fica sempre trazendo o assunto à baila, como diz, passando na cara. Ah, mas é porque você fez isso. Ah, e fica naquela repetição, né? Murmurando, reclamando. E aí os filhos olham, mamãe é tão ressentida, mamãe é tão rancorosa. Mamãe não consegue parar de ficar falando isso, reclamando, papai. E aí os filhos vão crescendo e vendo esse tipo de relacionamento. Esse ambiente que deveria ser um ambiente de perdão, de longanimidade, de bondade, né? A vida familiar é cheia de desafios. E nós somos gente, pessoas, e pessoas magoam, machucam e decepcionam pessoas, né? E há desafios e momentos de conflito. E sem o exercício do perdão, mágoas e ressentimentos, isso pode se acumular. O seu filho tem hábito de ver você pedindo perdão? Ou seu filho, sua filha, nunca viu você pedir perdão a ninguém? Inclusive, você nunca pediu perdão aos seus filhos. Naqueles dias em que você está insuportável. Bem, sabemos que há dias que nós estamos insuportáveis, chatas mesmo, difíceis. Tem dia que parece que acordou mesmo chupando limão, né? E aí, quantas vezes você é ríspida, grosseira com seu filho, sem motivo algum, e fala com ele, com ela, de forma dura, sem motivo, seca? E quantas vezes você nunca volta atrás para dizer, filho, me perdoe, mamãe não estava bem, mamãe falou sem pensar, mamãe agiu de forma, pelas emoções, eu não estou bem, me perdoe, mamãe sabe que errou com você quando eu falei assim, assim, assim. Querida, eu gostaria que, em nome de Jesus, você pensasse nisso nessa manhã. Que você meditasse nisso, porque você ensina os seus filhos. Quando você tem a humildade de chegar para o seu filho, por mais que ele seja pequenininho, e fazer isso, você está ensinando ele a pedir perdão. Nós precisamos ter um coração humilde, pedir perdão, reconhecer que falhamos. Muitas vezes nós queremos ser perfeitas demais, é um alto padrão de perfeição, achamos que somos a rainha e da cocada, e tudo que a gente faz é 100% correto, e não é. Nós bem sabemos que nós não somos perfeitas, nós falhamos. Quando nós damos mal testemunhos, quando não nos perdoamos dentro de casa, quando não perdoamos aqueles que não vivem dentro de casa e que nós ficamos falando dentro da nossa casa mal daquela pessoa. E a Bíblia ensina que o perdão é um reflexo do amor de Deus por nós. E esse mesmo perdão deve ser praticado entre os membros da família, a começar dentro de casa. A começar dentro de casa, o perdão precisa ser exercitado. O exemplo de José é uma ilustração poderosa. Você lembra da história de José, né? Mesmo após ser traído por seus irmãos, José fez o quê? Quando ele estava ali, diante dele, estava já lá no Egito, toda a sua família foi para lá, ele esteve diante dos seus irmãos, e lembrando de tudo aquilo que ele viveu, qual foi a decisão de José? Você sabe da história. Ele escolheu perdoá-los, né? Seu perdão trouxe o quê? Reconciliação e restaurou os laços familiares. Da mesma forma, pais e filhos precisam aprender a perdoar, precisam aprender a pedir perdão para que as feridas do coração não peçam o crescimento emocional e espiritual. Perdoar, minha amada, querida e ouvinte, perdoar no contexto familiar significa abrir mão do orgulho. Perdoar significa abrir mão do orgulho. E você, está precisando abrir mão deste orgulho que você tem carregado na sua vida e que ele é nítido na convivência dentro da sua casa, a necessidade de vingança, a necessidade de pagar o mal com o mal. Ah, fulano me paga. Ah, fulano vai ver. Ah, é assim? É assim que o seu filho tem visto você falar? É assim que os seus filhos têm visto você se comportar? Pais são chamados a ensinar seus filhos a pedir perdão, né? E como é que você ensina se você não faz isso? Você está aí com os seus 2, 3 filhos e aí eles discutem entre eles e fica por isso mesmo. Você não tem ensinado eles. Vá pedir perdão, seu irmão. Vá pedir perdão, sua irmã. Conversem. Bora, conversa. Confesse aí, diga aí, confesse o que foi que você fez, que não está certo. E faça a criança confessar, ensinar, falar. Eu fiz isso com você. Faça com que ela confesse em palavras. Ensine, ensine. Ensine isso, porque isso é para a vida. Você está aí nessa fase, que é a fase do aprendizado, em que eles, né, estão aprendendo como conviver, como se relacionar uns com os outros. E você, mãe, é a primeira professora, né? E você, como professora também, é o maior exemplo, e que os seus filhos assistem, contemplam suas atitudes. Quando você está chateada com seu marido por algo que ele fez, você pode, seu marido pode até não lhe pedir perdão, mas amor, olha, eu não gostei disso que você fez, e por conta do que você fez comigo, eu senti no meu coração mágoa, ressentida, doeu muito, e por isso eu também pequei contra você. Eu pequei contra você porque eu fiquei muito chateada, falei o que não devia. Eu sei que você falhou comigo, mas eu também falhei, porque eu não me comportei como eu deveria ter me comportado. E aí os seus filhos precisam ver esse tipo de comportamento dentro de casa. E isso é algo, querido, não é nas famílias perfeitas, não, nas famílias imperfeitas mesmo. E famílias que vivem, procuram viver a palavra. É obediência à palavra, né? Precisamos ser exemplo de alguém que pede perdão, de alguém que também perdoa, alguém vem nos perdoar, e a gente precisa também estar pronto para lançar perdão e realmente, de forma verdadeira, lançar esse perdão. E lançar o perdão não quer dizer que você vai esquecer, porque é só você perder a memória. Mas é não tocar mais no assunto, é não ficar remoendo, não ficar falando e nem fazendo comentários negativos com relação a outra pessoa, a qual os seus filhos estão vendo você fazer, né? Pais são ensinados a chamar seus filhos a pedir perdão e a também concedê-lo. Esses momentos de perdão genuíno ajudam a criança a desenvolver empatia e maturidade emocional, fortalecendo os relacionamentos. Jesus nos mostrou o valor do perdão ao ensinar os seus discípulos a orarem. Perdoa as nossas dívidas, assim como o quê? Como perdoamos aos nossos devedores. Será? Nós pedimos perdão a Deus todo dia. E nós temos oferecido também perdão todo dia àqueles que nos ferem. Assim, quando pais e filhos praticam o perdão, eles estão vivendo uma dimensão prática do Evangelho, refletindo o amor e a graça de Cristo no dia a dia. Peça perdão aos seus filhos. Se você viu que você falhou no seu comportamento, na sua fala, na sua atitude, na sua maneira de ser, de agir, peça perdão. Não vai fazer com que o seu filho ache que você é fraca. Não, ele vai aprender com você o valor da humildade. Humildade. O que é que Jesus era? Manso e humilde. E essa é uma virtude que talvez esteja faltando na nossa vida, porque na nossa vida sobra soberba, autossuficiência, né? A nossa vida sobra orgulho, e o orgulho, ele tem um leque de outros pecados. Que Deus tenha misericórdia de nós. O perdão é um alívio para o coração. Guardar rancor gera desgaste emocional e distanciamento. Colossenses 3:13 nos instrui a suportar uns aos outros e perdoar assim como o Senhor os perdoou. O perdão não nega o erro, mas escolhe seguir em frente, construindo um ambiente de graça no lar. Um aspecto importante é que o perdão modelado pelos pais inspira os filhos a perdoarem também. Por isso que no início eu perguntei, você é alguém que inspira na sua casa? Sim, você tem inspirado. E os seus filhos certamente vão seguir muitos comportamentos que você tem. Ele pode seguir sua profissão? Pode. Mas ele também pode seguir muita forma como você reage, como você vive. Principalmente quando são crianças que eles vão observando e vão aprender. Eles não dizem nada, mas eles estão só observando e eles estão só aprendendo. E de tanto ver, de tanto ver, de tanto ver, daqui a pouco ele vai estar reproduzindo. E aí eu lembro muito de algo que é comum, com a questão de não precisa nem conviver todo dia, como pai e mãe convivem com o filho. Os filhos, às vezes, convivem com o professor e a professora 5 vezes na semana. Aí a menina vai lá brincar de escolinha dentro de casa. Ela imita a professora. Você já observou como é que ela imita a professora? Se ela é aquela professora que grita, zangada, enjoada, com as bonecas dela, ela vai fazer igual ela vê com a professora dela. Se a professora é meiga, se é doce, amorosa, carinhosa, ela vai fazer igual com as bonequinhas dela. Nós estamos falando de professora, que ela está ali só 4 horas por dia, 5 vezes na semana. E com a mamãe? Que todo dia, a vida inteira ela está ali. Ela vai reproduzir, não tenha dúvidas disso, que ela vai reproduzir muita coisa que ela está aprendendo aí com a sua atitude, com o seu comportamento. Então, querida, o que é que a sua filhinha, os seus filhinhos estão reproduzindo com base no, na sua forma de viver, de falar, de andar, de se comportar? Quando os filhos observam seus pais pedindo e concedendo perdão, aprendem que o erro faz parte da vida. Ó, mamãe errou, mamãe não é perfeita. Mamãe falhou, isso aqui é errado. Mamãe está pedindo perdão. Mamãe vai pedir perdão com aquela pessoa. Tá, é isso. Mas que sempre há espaço para restauração e reconciliação, porque faz parte da vida reconhecer que está errada. A prática do perdão ensina humildade. Os pais precisam reconhecer que não são perfeitos e às vezes precisarão pedir perdão aos filhos. Você mãe com filhos adolescentes, você pais com filhos adultos, muitos relacionamentos quebrados, pais e filhos que deixam de se falar, deixam de se visitar. E a gente sabe disso. Situações de afastamento mesmo. De pais e filhos que estão distantes por mágoa, por falta de humildade, por falta de perdão. Esse gesto de humildade fortalece os laços e ensina que todos, independentemente da idade, precisam de quê? Da graça de Deus. Em um lar onde o perdão é praticado regularmente, a paz reina. Não duvide disso. Em um lar onde o perdão é praticado regularmente, a paz reina. Quer paz? Comece a observar. Se você é rancorosa, dura, fica remoendo aquele pecado que o seu marido cometeu com você lá em 1900 e bolinha, você nunca esqueceu, ainda fica remoendo. E seu filho está assistindo, observando, né, seu comportamento. Os conflitos não desaparecem, mas são resolvidos com amor e compreensão. Através do perdão, pais e filhos crescem espiritualmente, aprendendo que a graça de Deus é suficiente para restaurar o que foi quebrado e trazer cura para o coração e trazer saúde para o seu lar. Pensa nisso, querida, nesta manhã. Que o Senhor nos ajude. Nos ajude. Isso é algo diário, contínuo e para a vida toda, independente da fase em que estejamos com os nossos filhos. sejam pequeninos, crianças, pré-adolescentes, adolescentes, jovens ou adultos. É uma prática contínua. Por quê? Todo dia a gente peca contra Deus. Todo dia a gente tem que pedir, confessar perdão. Confessar nossos pecados e pedir perdão a Deus. E nos nossos relacionamentos, inclusive dentro da nossa casa. Será que nós também estamos vivendo o que a palavra diz? Antes, sede uns para com os outros, benignos, compassivos, perdoando-vos uns aos outros, como também Deus em Cristo vos perdoou. Que fique esta reflexão nesta manhã, que você comece a ponderar nesse dia, medite, pare um pouco e avalie como é que tem sido aí a sua vida, seu comportamento, a sua forma de ser diante dos seus filhos. É um tema importante e que precisa ficar não apenas agora, nesta hora, mas leve para o coração durante esse dia, medite sobre isso e comece a observar na sua vida. Se você nunca pediu perdão para o seu esposo, para os seus filhos, quem sabe existe muito orgulho aí dentro de você e precisa ser quebrado, porque perfeita você não é. Certamente você já falhou muito. Então comece agora a mudar seu comportamento e a sua atitude. Que Deus ajude. Que Deus nos ajude. Que derrubemos os muros do orgulho e criemos pontes de humildade para nos aproximarmos dos nossos filhos, do nosso cônjuge, dentro da nossa casa. Com essa atitude diferente de humildade e de pedido de perdão. Em nome de Jesus. Amém? Vamos orar? Vamos orar. Vamos falar com Deus. Ah, Senhor, Deus, diante de Ti nós chegamos nesta hora, Pai, com o coração, Senhor, com o coração confrontado pela Tua palavra, Senhor. Porque Tu és um Deus que quer que sejamos filhos do Senhor, filhos renovados, filhas transformadas, filhas que vivem a Tua palavra verdadeiramente. Nos aproximamos de Ti e sabemos que Tu és santo, Tu és perfeito, também Tu és justo, também Tu és um Deus que julga. Também Tu és um Deus que sabe da nossa estrutura. E nós não podemos, diante do Senhor, esconder orgulho, esconder soberba, esconder dureza de coração, porque o Senhor nos conhece na plenitude, na completude de todo o nosso ser. Se há no nosso coração, Senhor, amargura, mágoa, ressentimento, livra-nos dessas raízes malditas que impedem nós de sermos suas filhas santificadas, renovadas. Nos ajude, Senhor, a lançar e oferecer perdão para aqueles que nos magoaram, seja o nosso cônjuge, os nossos filhos, os nossos familiares, os nossos vizinhos, os nossos amigos, os nossos colegas, as pessoas da nossa convivência. Se nós temos dado mau testemunho de ressentimento, Senhor, ó Deus, tenha misericórdia e nos transforma. E faz, ó Deus, confessar o nosso pecado diante de Ti e termos a humildade de pedirmos perdão para aqueles que, mesmo que nos magoarem, que nós carregamos tanto mal com relação à amargura que carregamos dentro de nós muitas vezes. Pessoas que deveriam nos pedir perdão também nunca vieram nos pedir, mas que nós cultivamos dentro do nosso coração sentimentos, ó Deus, contrários à Tua palavra. Ó Deus, guardamos mágoa, ressentimento, afastamento, cultivamos coisas que são contrárias à Tua palavra. Nos ensine a ter um coração humilde. Que nós possamos, enquanto mães, dar bom testemunho aos nossos filhos. Que estejamos prontas para pedir perdão dentro da nossa casa, que nós sejamos o maior e melhor exemplo de convivência com os nossos filhos, de um coração humilde. Nos transforma, Deus. Se há em nós algum caminho mau, guia-nos pelo caminho eterno de santidade. Purifica as nossas vidas. Redime, Senhor, as nossas vidas, Pai. Nós confessamos, ó Deus, confessamos os nossos pecados diante do Senhor. E precisamos também confessar os nossos pecados uns aos outros, como a Tua palavra nos diz e nos orienta, para sermos benignos e compassivos uns com os outros. E que nós sejamos também prontos para perdoar aqueles que nos magoam dentro da nossa casa. Quantas vezes nossos filhos nos magoam, nos machucam tanto, Senhor. E que nós possamos todos os dias lançar perdão, porque sabemos que eles também são imperfeitos e que eles precisam da nossa ajuda para ter um coração também que medita, que se volta para Ti em humildade, que nós possamos lançar perdão para o nosso cônjuge. Quantas vezes também somos magoadas, e assim, dentro da família, ser um lugar de restauração. Que esta meditação deste dia queime, Senhor, nos corações das pessoas que o Senhor sabe que precisam ser tratadas e transformadas, Senhor, para que as famílias vivam o propósito para o qual o Senhor chamou. Eu te oro, Deus, eu te peço que haja saúde nos lares, fortalecimento, que haja humildade, que haja, Senhor, união, que haja amor, que haja paz dentro das famílias, ó Deus. Nós vivemos em um mundo mau, onde diz a Tua palavra que o amor esfriaria. Nós já estamos vendo isso. E que o nosso lar não seja um lugar de esfriamento, mas seja aquecido pelo Teu Santo Espírito, pela presença, meu Deus, do Teu Santo Espírito, trabalhando as virtudes dentro do nosso coração. As virtudes do Espírito, ó Deus, os frutos do Espírito no nosso coração. Assim eu oro, assim eu peço, assim eu te agradeço pela Tua palavra. A Tua palavra que é conselho, que é instrução e que é alimento para as nossas almas. Confessamos os nossos pecados diante de Ti, pedimos perdão pelos nossos pecados. Em nome de Jesus eu te agradeço, porque em Cristo a Tua palavra nos diz: justificados, pois, mediante a fé temos paz com Deus, porque recebemos do Senhor o perdão e a salvação, e nós te somos gratos porque somos justificados. E essa palavra, Senhor, consola o nosso coração. Consola o nosso coração. Muito obrigada. Porque na nossa imperfeição o Senhor nos encontrou e nos salvou de nós mesmos. Em nome de Jesus eu te agradeço, hoje e eternamente. Amém e amém. Que Deus, em Cristo, muito te abençoe.

decisões assertivas na sua vida. Não adianta entender, dizer realmente, concordar e não ter mudança. Não adianta. Não adianta. Então pense nisso, tá? Vamos ficando por aqui. 7 horas pontualmente. Fica na

Nada melhor do que louvar a Deus. Oferecer a Ele um culto agradável, santo. Será que você pode se colocar de pé? Vamos cantar, vamos louvar.

Senhor.

0: Vou convidar agora aqui o meu amigo Masao Sugihara, japonesinho mais simpático do Brasil. Ei, Masao!
1: Fala, Lemoa, você é uma benção!
0: Jesus é o leão da tribo de Judá.
1: Amém!
0: Vamos fazer festa pra ele.

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Você, bom dia, bom dia. 8 horas 3 minutinhos agora em Parambu, hora certa. Muito bom dia, dia bom. Começando agora até 11:30 pelo 87,9. O melhor programa da manhã.

bem, que o dia termine bem também. Bom dia, bom dia. Se liga na melhor, se liga no 87,9. Participa comigo, 996-647-666. Esse é o nosso WhatsApp pra você interagir com a gente, tá bom? Manda aquele áudio bacana, dá um oi pra mim aí, manda mensagem. Liga, fica à vontade. Você que é em comando.

Olha, hoje é 24, hoje é dia de São João, hoje dia 24 de junho. Olha, hoje também é o dia da Polícia Militar, dia 24 de junho é o dia da Polícia Militar. E pra você que tá de nova idade hoje, parabéns. Esse tem Bolo Guaraná, Velma Lima está lá. Hoje é dia de jogo, de Copa do Mundo. Hoje é dia de Brasil. Hoje é dia de Brasil e Escócia. Mais tarde tem, hein? Brasil e Escócia. Tá jogando hoje, dia 24. E aí? Vamos torcer pro Brasilzão, né? Da Brasil, se Deus quiser. E até 11h30 a gente fica junto aqui pela 87.

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0: Que galera massa é essa? Muito obrigado, Goiânia. Que Deus abençoe.
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3: Solta mais um aí, meu compadre!

0: Caralho! Que Deus te abençoe, meu irmão.
1: Amém, meu amigo.
0: Parabéns pelo seu DVD, tudo lindo. Boa noite, gente. Tem alguém tomando um aqui, tem?
1: O povo tá pronto.
0: Tem alguém na liga aí, porque é uma liga da galera massa da porra.
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0: 54 minutinhos, 8h54, vamos falar de astrologia para hoje. Hoje é quarta-feira, o que dizem os astros para você que é do signo de Áries.
1: E agora, vamos conferir as previsões astrológicas para hoje. Áries, 21 de março a 20 de abril.
0: Olha, Ariana, bom dia, bom dia. A lua em escorpião desperta seu faro para negócios, oportunidades e maneiras de aliviar as contas. Pode surgir ajuda, acordo ou ideia lucrativa ligada à família ou lar. O dia favorece conversas profundas, acolhimento e até reconciliação. Você tem tudo para proteger quem ama e fortalecer vínculos familiares. No amor, quartou com fogo no parquinho. Com seu lado intenso, sedutor e cheio de atitude ativado, pode viver algo profundo e cheio de química. Sabe qual é o problema? O problema é ciumeira. Ciumeira e vontade de mandar. E sobretudo à tarde. Então, manere, amiga. A cor para hoje é cereja.
1: E agora, as previsões para Touro. De 21 de abril a 20 de maio.
0: Oi, Touro. Alianças, contatos e conversas profissionais prometem ganhar força logo cedo e aumentar as chances de conquistar apoios importantes. Seu lado leal, parceiro e observador vem forte hoje. O bom é que tende a perceber as intenções das pessoas e experimentar relações mais verdadeiras. Mas a necessidade de controle pode provocar atritos. Conversas envolventes e também sinceras prometem aproximar corações e fazer teu corpinho colar no outro. Tem tudo para viver um romance intenso. A possessividade, minha amiga, a possessividade pode vir forte, azedar o clima. A cor para hoje é azul claro.
1: Previsões astrais para você que é de Gêmeos. De 21 de maio a 20 de junho.
0: Gêmeos! Olha, Gêmeos, tende a contar com fortes instintos, boas ideias e coragem para melhorar o seu desempenho no serviço e aumentar os ganhos. Pode ter sucesso logo cedo, mas enfrentar perrengues no job à tarde. Sinal de boa energia e autocuidado. Amanhã traz mais vitalidade e disposição. Evite ignorar desconforto e sinais do corpo, inclusive na região íntima, viu? Se você está solteira, há chance de pintar uma pessoa no ambiente de trabalho ou outra atividade rotineira. Se você já tem humor, a sinceridade deve ditar o tom da relação. Ciúminho e até desconfianças podem surgir. A sua cor é roxo.
1: E agora, os astros falam para quem é de Câncer, de 21 de junho a 21 de julho.
0: Oi, Câncer, sua intuição promete ficar afiadíssima e você pode ter uma boa ideia criativa para ganhar um dinheiro e reorganizar as finanças. A tarde pede cautela redobrada com apostas arriscadas e gastos emotivos. Para quem é de Câncer ainda, com a lua na benéfica quinta casa, o astral tá para lá de positivo para seguir seu sexto sentido ou usar mais e fazer uma fezinha. Pode atrair, Câncer, pode atrair uma oportunidade incrível pela manhã, mas evite confiar demais na sorte. Tudo indica que seu magnetismo vai ficar daquele jeito que deixa o crush ficante ou seu mozão caidinho de amores. O dia de hoje promete fortes e deliciosas emoções, mas o ciúme pode esfriar o clima e a tarde. A cor do dia é rosa.

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1: Olha aí o que dizem os astros para você hoje, quarta-feira. Já eu falo de Leão, Virgem, Libra e Escorpião. Bom dia pro meu amigo Lalá na Altamira. Bom dia, Lalá. Uma ótima quarta-feira para você.
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1: Hora certa em Parambu, pontualmente 9 horas.
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0: horóscopo do dia. A hora certa, 9 horas 15 minutinhos. Bom dia para quem é de Leão.
1: Atenção, Leão. De 22 de julho a 22 de agosto.
0: O cenário astral mostra que tende a sair do palco e trabalhar nos bastidores. Com a percepção aguçada, pode captar intenções não tão evidentes. À tarde, parcerias pedem mais tato. Pode ficar mais reservado, mas tende a fazer sacrifícios por quem ama. Amanhã promete momentos de maior proximidade e sinceridade com a família. Sensual e intenso, seu signo tende a ficar no comando e macetar muito. Se você tem um peguete, a relação pode passar por revisão, além de possíveis tensões à tarde, né? Então, que tal se soltar um pouco aí e soltar o controle, hein, minha amiga? É uma boa ideia. A cor para hoje é lilás.
1: E agora, as previsões astrológicas para você que é de Virgem. Nascido entre 23 de agosto e 22 de setembro.
0: Sua comunicação tende a ficar afiada, estratégica e persuasiva, alavancando contatos, reuniões ou entrevistas. Manere nas críticas e baixe o tom à tarde. Dia para rever a rotina e como vem lidando com o corpo. À tarde pode ser o ápice da sobrecarga física e mental. Pode passar o dia pensando e trocando mensagem com o seu paquera, ficante ou mozão. As coisas prometem começar com um papo simples, mas envolvente e cheio de segundas intenções e terminar em uns pega quente, viu? Aqueles pega caliente. A cor para hoje é violeta.
1: Os astros falam agora para quem é do signo de Libra, de 23 de setembro a 22 de outubro.
0: Com o sol no ponto mais alto do mapa e também a lua pela manhã, a previsão é de sucesso. Seus talentos ficam em evidência e você pode estar muito bem ao negociar salário, cobrar valorização, buscar uma vaga melhor. Pode incrementar a renda pela manhã, sobretudo ao fazer de um dom uma segunda carreira. À tarde, evite riscos e gastos, tá bom? O desejo por uma conexão verdadeira e confiável tende a ficar mais forte, levando você a observar melhor cada detalhe antes aí de se entregar. Já à tarde, pode surgir tensões ou complicações na paquera ou no romance. A cor do dia é azul.
1: Alô, alô, escorpião! De 23 de outubro a 21 de novembro.
0: A lua no seu signo e o sol pela manhã tende a elevar sua autoestima e trazer aí mais fé. A quadratura em Plutão à tarde pode ativar gatilhos emocionais. E olha, tudo indica que você vai ser 880 com os parentes. Ou seja, vai amar ou vai brigar com a mesma intensidade. O clima pode ficar mais tenso à tarde. Seu ar misterioso, sensual e magnético promete bombar, atraindo olhares, deixando seu crush, ficante ou love completamente sem defesa. Pode viver um romance intenso e quentíssimo. Só dê uma segurada na ciumeira. A cor para hoje é bege.

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0: as últimas casas zodiacais para esta quarta-feira. Voltando com as últimas casas zodiacais para esta quarta-feira. Vamos falar agora para você que é do signo de Sagitário.
1: E agora, as previsões astrais para Sagitário. De 22 de novembro a 21 de dezembro.
0: Sagitário, tende a evitar conversinhas e trabalhar mais no seu canto. Isso deve até ser positivo, já que sua língua de chicote pode pintar à tarde e te colocar em uma enrascada. Como dizem, boca fechada não entra mosca, né, bebê? Com uma baita percepção e faro, você tende a descobrir onde está desperdiçando o dinheiro, desenrolar dívidas e até encontrar uma forma criativa de aumentar aí os seus ganhos. Pode cair uns pixes, principalmente de manhã, hein? Profetiza. A lua escorpiana pode despertar uma paixão intensa, mas silenciosa. Saudade de um contatinho ou um ex-amor não está descartada também. Se você já tem alguém, a intimidade promete pegar fogo, especialmente de manhã. A cor para hoje é amarelo.
1: Previsões astrais para você que é de Capricórnio. De 22 de dezembro a 21 de janeiro.
0: Bom dia, Capricórnio. Olha, Capricórnio, pode atrair o apoio de pessoas influentes ou descobrir oportunidades aí de oportunidades boas através de colegas pela manhã. Atenção à tarde com ciúme, ambiente, trabalho ou treta por conta de grana. Embora possa ficar mais fechado, tem tudo para fortalecer amizades verdadeiras. Pode ficar popular pela manhã. Ter conversas sinceras e até ajudas. E olha, boa chance de rolar a aproximação de alguém do seu círculo social ou até de uma pessoa amiga, principalmente pela manhã. O clima a dois promete ser cheio de cumplicidade, paixão, sonhos e parceria. A sua cor é azul marinho.
1: Alô, você que é de Aquário. De 21 de janeiro a 19 de fevereiro, os astros falam para você.
0: Aquário, chances de mostrar competência e fomentar o seu reconhecimento não devem faltar. Você pode entregar bons resultados pela manhã e subir rápido. Só cuidado com disputa de ego, controle à tarde para não se queimar. Se controle, amiga, para não se queimar. Amanhã promete notícias maravilhosas, inclusive resultados positivos. A tardinha ansiedade, autocobrança em excesso pode pesar no seu bem-estar. Bora relaxar, né, e se cuidar. Graças à lua em escorpião, tende a pensar mais seriamente sobre o futuro. O desejo de ter alguém que possa somar e não atrapalhar em um lance estável promete crescer. Pode rolar atração por alguém aí bem resolvido. Isso é bom, viu? A cor para hoje é vermelho.
1: E agora, as previsões astrais de hoje para quem é do signo de Peixes, de 20 de fevereiro a 20 de março.
0: Oi, Peixes. Olha, Peixe, seu lado visionário, criativo e corajoso tá on, promete te levar longe. Pode ter êxito com ideia brilhante. E também o desejo de ter o controle de tudo tende a dar um bote, né? O céu tá generoso com você hoje e você tende a sentir algo que vai dar certo, e pode dar mesmo, viu? Seu coração pode ficar mais destemido, sonhador, com vontade de viver algo intenso. Isso é bom. Se depender dos astros, deve pintar um love que te faça suspirar, inclusive aquele que mora longe. O clima 2 promete ser apaixonante. A cor para hoje é amarelo.

Olha, bom dia, bom dia. Tá aí o que dizem os astros pra hoje. Hoje, quarta-feira. Bom dia pra você que tá acompanhando o som da Rádio Vale FM. Uma ótima quarta-feira maravilhosa, abençoada. Bom dia.

0: 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Bom dia pra Inalda, oi Inalda.
1: Bom dia, minha amiga Vilma Lima, que é a Inalda. Vilma, eu quero pedir qualquer uma música bem bonita para oferecer pra você, que hoje é seu aniversário. Quero te desejar tudo de bom, que Deus te abençoe, continue te abençoando, que você continue sendo essa pessoa maravilhosa que você é, e que essa data seja repetida por muitos e muitos anos, e tudo de bom na tua vida. Parabéns, gatona.
0: Obrigada, Inalda. Obrigada por lembrar de mim, meu amor. Obrigada mesmo, viu? Eu digo amém e eu recebo. Um beijo, tá, Inalda? Olha, eu tô aqui com meu amigo Davi Teixeira, meu amigo repórter Davi Teixeira, o homem mais famoso do blog. Você pode acompanhar aí as notícias de Parambu e do mundo, acompanhando aqui meu amigo Davi Teixeira pelo seu blog, tá? Você pode acompanhar no Instagram, Facebook ou através do blog mesmo dele, que tem, informando você de tudo que acontece no Brasil, no Parambu e no mundo. Bom dia, Davi.
2: Então, hoje, dia 24 de junho, parabenizar, homenagear a nossa amiga radialista Vilma Lima pela data do seu aniversário, né? A Vilma, eu sempre gosto de dizer isso, Vilma, que eu lhe escuto desde quando eu era criança, né? Essa que é a verdade. E eu sempre simpatizei com a sua pessoa no rádio, né? Sempre tive o carinho, tive respeito por você, por todos os colegas da emissora aí, né? Da Rádio Vale do Puiu FM. E nesse dia de São João, é dia do seu aniversário, e eu fico muito feliz por estar lhe parabenizando, ainda você tendo a oportunidade de estar com a vida ainda pela frente e com saúde, né? Então, muitas conquistas, vitórias, né? Eu sei que você é uma guerreira, é uma pessoa de bem e do bem, né? E para o bem, né? Então, é para nós, assim, um motivo de muito orgulho. Tive aí a oportunidade de lhe acompanhar em diversos programas, Vilma. Mas todo mundo sabe que você se dedicou mais o seu tempo aí no Manhã Vale Show. Teve aquele programa do sábado que você chegou a apresentar. Inclusive, foi o Vale Tudo na Vale, não é? Pela manhã. Depois, acompanhando também você no Cidadania no Ar, ao lado do saudoso Levi Feitosa, né? Antes disso, teve aquela parada naquele momento. Você se ausentou do programa, né? Depois de longos anos, né? De um bom tempo já à frente do programa, teve a Joyce Araújo e depois retornando você também através do programa, houve aquele retorno através do programa Manhã Vale Show. Então, eu sei assim de toda a trajetória, né? Mesmo eu não estando assim dentro, né, da emissora, vamos dizer assim, mas pelos microfones, pelo rádio, a gente acompanha e a gente sabe basicamente toda a trajetória. Isso eu recordo você desde criança que eu recordo a você aí no rádio. E assim, é bem verdade que a Rádio Vale do Puiu esteve em outros endereços, né? Em outros endereços, mas eu já comecei a acompanhar a emissora já aqui na rua, aí na rua 7 de setembro, né? Então, assim, pra mim é um momento de muita alegria. É um momento, assim, de lhe parabenizar pela pessoa que você é, pela guerreira que você é, pelas pessoas que você já ajudou através do rádio, né? Isso é um motivo de reconhecimento também, essa mensagem, a sua pessoa, né? Porque você é uma pessoa, além de ser de ser a profissional do rádio que você é, você ajudou muitas pessoas, né? E eu só escuto boas mensagens por onde eu ando da sua pessoa. Eu não conheço uma pessoa que diga que a Vilma Lima tenha feito mal à vida de alguém, não. Mas todas as pessoas que eu converso, que eu escuto, é que a Vilma tem feito o bem à vida das pessoas. E para quem fez o bem, né, e continua fazendo o bem, e para quem é do bem, vai os meus parabéns nessa data tão especial, nesse dia 24 de junho, dia de São João. Felicidades, Vilma. Sucesso, saúde, paz, muitas conquistas, vitórias e uma vida longa. Mais uma vez a minha mensagem.
0: Ô, Davi, muitíssimo obrigada. Suas palavras me emocionaram, rapaz. Olha, vou lhe contar que você realmente é ouvinte desde criança aqui da Rádio Vale FM, porque você relatou minha trajetória toda aí com as suas palavras agora há pouco tempo. E eu fiquei emocionada saber que você me acompanha sempre, você sempre me relatou isso. E eu tenho o maior carinho por você também, meu amigo Davi. Acredito no seu potencial, no seu profissionalismo. Eu tenho um carinho muito grande pelo Davi. E se eu pudesse, estava com ele, levando ele aqui ao meu lado. Eu não tenho esse poder ainda. Mas se eu tivesse, com certeza estaria aqui do meu lado. Para a gente fazer sucesso nesse Brasilzão, nesse mundão, né, Davi? E dizer que você tem um talento também enorme e você merece estar onde está e até mais longe. Você vai longe ainda, viu? Muitíssimo obrigada, viu, Davi Teixeira? Que Deus te abençoe também grandemente, meu amigo. Você é especial. Eu sempre que eu posso, assim, a gente está conversando, eu e o Davi, e eu sempre fico feliz pelo sucesso dele, pelo talento aí que ele tem, que ele carrega. Fazendo aqui 45 anos, viu, Davi? Tô fazendo 45 anos. 4.5, rapaz, o motor tá bom aqui, viu? O motor tá potente. Eu falo sempre que uma coisa que eu não tenho vergonha de falar é minha idade nem meu peso, mas minha altura eu não gosto muito de revelar não, viu? Abraço pra minha amiga Keke. Bom dia pra Keke nas Minas Gerais. Gente, olha, hoje é tanto recado que eu tô recebendo aqui no meu WhatsApp. No meu WhatsApp, no meu Instagram, Facebook, aqui no WhatsApp da rádio também. O pessoal mandando mensagem. É muito gostoso, é muito bom, né? Eu sempre tô parabenizando o pessoal e hoje é o meu dia, rapaz.
3: Bom dia, Vilma. É a Daniele, viu? Hoje eu quero pedir todas as músicas do programa para me dedicar a essa pessoa tão especial que você é para mim, viu? Quero desejar muitas felicidades, saúde e paz para você, que você continue sendo essa mulher maravilhosa que você é. Parabéns, minha amiga. Tudo de bom. Um abraço.
0: Outro Dani, obrigada, mulher. Obrigada por lembrar. E olha, manda um beijo para minha amiga Dona Chaguinha, é do meu coração, tá? É do meu coração, Dona Chaguinha. Eu quero que Deus abençoe ela grandemente, que Deus tá vendo tudo e vai abençoar e vamos vencer, viu? Um beijo, Dona Chaguinha. A senhora é da minha família, rapaz. E nós somos da família da senhora lá de casa. A senhora sabe disso, né? E a Dona Chaguinha, desde eu criancinha, eu já frequentava a casa dela e tem uns filhos dela com os meus amigos e minha família também. Um cheiro, Dona Chaguinha. Eu acho que eu não tenho nem palavras para falar aqui da Dona Chaguinha, mas quando a morte do meu irmão mais novo, ela sofreu junto com minha mãe, acho que quase igual a minha mãe. Dona Chaguinha sofreu bastante, ela, pela perda do meu irmão, que ela tinha um carinho muito grande por ele. Por isso que eu digo, a gente tem um laço familiar, né, Dona Chaguinha? Um beijo. Obrigada, Dani. Olha, bom dia pra minha amiga Edileuza. Bom dia pra Edileuza, lá no Alto Bela Vista. Eu vou trazer música e daqui a pouquinho eu volto com mais alô aí pra você, viu? Meu amigo Lala mandou aqui um oi pra mim no Instagram, né, Lala? O Laércio. Eu já mandei aqui um recado dele.

0: meio problema que tem.
1: Salva de palmas. Anda, meu bem. Bom dia. Obrigado, meu irmãozinho. Deus abençoe você. Muito sucesso, tá?

0: Olha aí, Gustavo Mioto, pedido de socorro. São 10 horas e 5 minutinhos, hora certa. 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
0: Hora certa em Parambu, 10 horas e 6 minutos. 10 e 6. Bom dia para o meu amigo Noda Feitosa e toda a sua equipe está trabalhando, produzindo aquela garapa de cana, caldo de cana, rapaz, aquele caldo de cana delicioso, tá? Quero abraçar aqui ele e toda a equipe dele, que estão na luta todos os dias e ouvindo a programação. Um abraço pra vocês, tá? Obrigada pelo carinho.
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3: 10 horas 36 minutinhos, 10h36. Bom dia pra minha prima Ana Clara.
4: Bora, minha prima Vilma Lima, de Parambu. Meus parabéns, quero desejar seus parabéns aqui. É Ana Clara, sua prima. Meus parabéns, minha prima, que Deus te abençoe sempre. Nós te adoramos muito.
3: Obrigada, minha prima Ana Clara. Um abraço aí pra você e toda a sua família, tá, meu amor? Também adoro vocês. Deixa eu falar com a minha amiga Edileuza.
5: Ah, minha amiga, não sabe que você tá entrando no hoje.
3: Pois é, Edileuza.
5: Eu não sabia, minha amiga, que você tá entrando no hoje. Que Deus a abençoe, dê muita felicidade, saúde e paz, minha filha. Você merece, você é muito... Que Deus lhe abençoe, dê muita saúde, que você merece. Essa pessoa maravilhosa, ótima. Que Deus lhe abençoe, dê muita saúde, que onde você andar, os olhando com você. Estou sabendo agora, porque a mulher está dizendo que você merece, minha filha.
3: Obrigada, minha amiga. Valeu mesmo, viu, Edileuza? Ó, tem um bom dia. Obrigada aí, Edileuza, pelo carinho. Quero mandar um beijo aqui pro meu amigo Geasley, que mandou os parabéns aqui. Parabéns, muitos anos de vida, saúde, paz, felicidade e grandes realizações na sua vida sempre. E ontem, Vilma, foi o aniversário do meu amigo Alvene. Desejo muita paz e muita saúde. Deve ser esse nome mesmo, né, Jasmine? Com Alvene e Alverne, né? Um abraço pra ele.

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Obrigada aí pelo carinho, tá?

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3: Bom dia pro meu amigo Regis, tá ligadinho na programação, né, Regis? Um abraço pra você, meu amigo. Eita. Acompanhando aqui o Manhã Vale Show. Tá aqui no Trevo, né, Regis? Tá pertinho. Um abraço, meu amigo.

0: Muito obrigado, senhoras e senhores.
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0: Bruno Burrei bater aí, minha fala aí!
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0: 29 minutinhos, 11h29. Olha, mandar um abração aqui pra todos os ouvintes que estão ligados na programação. Abraçar a Seleni com o esposo dela no trigo, né? Abraçar a minha amiga Edileus, agradecer a Edileus, o Maciel, pelos parabéns, pelo feliz aniversário, pela mensagem aqui, li a mensagem. Muito feliz, viu, Edileuza? E a Edileuza falando que lá no Alto Bela Vista sem água, né? Falei com a KGS aqui, ô Edileuza, e aí o retorno que a KGS deu é que tava sem água, né? E aí são 3 dias pra voltar ao normal, né? Mas já tá abastecendo Parambu já. Então, ela disse que logo, logo vai estar chegando água aí. Acho que de hoje pra amanhã já tá chegando água aí. Tá bom? Não se preocupa não, mulher. Bom dia pro meu amigo Laércio, lá da Altamira. Bom dia, Lala. Tudo bem?
1: Olá, Vima. Bom dia. Bom dia a todos os ouvintes. Tô ligado no programa aí, agora show. Laércio de Altamira. Sintonia do programa. Eu quero acesso aí. Uau, boys. Deixa pra lá. É pra curtir com todos na sintonia. Sou Lala de Altamira. Sendo programa. Aqui debaixo de um pé de agaraba. Só curtindo. Curtindo hoje e por causa dos pássaros. Valeu, bom dia.
0: Valeu, um abraço pra você, tá? Ó, bom dia pra Maria lá na Alburetama, né, Maria? Um abraço pra você. Abraçar a minha amiga Lúcia lá na Pedra Branca, na Água Branca, né? Água Branca no Piauí. Um abraço, minha querida. Eu tô indo embora, hoje é dia de programa Ouvindo o Doutor com o Doutor Márcio Rony. Hoje, programa Ouvindo o Doutor com o Doutor Márcio Rony, amanhã eu tô de volta. Quero agradecer você que mandou sua mensagem, seu recado aqui no meu zap, nas minhas redes sociais, no WhatsApp da Rádio Vale FM. Obrigada, viu, pelo carinho. Estou me sentindo muito amada. Um beijo pra vocês. Fica com Deus e até lá. Tchau, tchau.
2: Vilma Lima.

0: pessoas, mas não é bonito.
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0: dia, Parambu. Bom dia a todos os nossos amigos ouvintes aqui da Rádio Vale do Puyú, FM 87.9. Dá um abraço a todos os nossos conterrâneos da nossa querida Parambu, Parambu que está em festa nesses dias, né? A festa do nosso padroeiro, São Pedro. Dá um forte abraço a todos os amigos que nos escutam nesse momento aqui pelas ondas da Rádio Vale do Puyú, FM 87.9. Estamos aqui hoje, nessa quarta-feira, para mais um programa Ouvindo o Doutor, né? Esse que será o nosso último programa, né? Estamos aqui já começando com a dorzinha de saudade, né? A gente está encerrando, por enquanto, as atividades do programa Ouvindo o Doutor, mas em breve estaremos voltando, né? Nós estamos aí nos aproximando do processo eleitoral e como eu serei candidato agora em outubro de 2024, lancei meu nome como pré-candidato a deputado estadual, então a regra eleitoral diz que a gente tem que se afastar até 3 meses antes do processo eleitoral, e esses 3 meses começam a contar agora a partir do final desse mês. Então, a gente vai dar um tempo no nosso programa de rádio, mas após o processo eleitoral, se Deus quiser e permitir, estaremos de volta continuando o programa Ouvindo o Doutor, que já virou assim uma febre aqui na cidade. As pessoas, graças a Deus, gostam do nosso programa, recebem muitos comentários e isso nos estimula a continuar fazendo o programa Ouvindo o Doutor, trazendo dicas de saúde para todos vocês, amigos ouvintes da nossa querida Parambu. Bom, hoje o tema de hoje é um tema assim que ocorre no dia a dia, que é a questão da dor, né? Qual dor nunca deve ser ignorada? Essa é a pergunta. Será que toda dor é importante? Ou tem aquela dor que ela é mais significativa, que deve ir às pressas para o hospital, para uma avaliação médica? Então é isso que a gente vai abordar no tema de hoje. Qual dor nunca deve ser ignorada? Algumas dores, meus amigos, elas podem ser sinais de problemas graves e nunca devem ser ignoradas, especialmente quando surgem de forma intensa, de forma súbita, aguda, ou são acompanhadas de outros sintomas. E aí a gente deve estar alerta. E se deve estar perguntando, quais são, doutor Márcio Rona, essas dores? Bom, as principais são dores no peito, né? Pode indicar problema cardíaco, como infarto agudo do miocárdio, infarto do coração, angina ou até embolia pulmonar. A angina, que é aquela dor especificamente ali do coração, que é um sintoma de alerta. Então, aquela dor que você sente ali no peito, tipo como se fosse um aperto ou uma pressão no peito, uma dor que se irradia para o braço, para as costas, mandíbula ou pescoço, são dores que podem recordar problemas sérios de coração. E aí realmente devem ser avaliadas com todo cuidado, tá certo? Falta de ar, né? A dor associada à falta de ar, suor frio, náuseas ou tonturas. Então, esse tipo de dor no peito associada com esses sintomas, elas devem ter realmente um cuidado especial. Então, dores no peito associada a aperto ou pressão no peito, dor irradiando para os braços, para as costas, mandíbula ou pescoço, elas realmente são sintomas de alarme, né, de alerta, e que o médico deve avaliar com cautela para poder ver se realmente ali pode ser um princípio de um infarto. Então é uma dor importante, né? Aquela dor não é assim, lógico, não é qualquer dor no peito. peito, meus amigos. Porque às vezes tem aquela dorzinha tipo pontada, que às vezes as pessoas dizem que a dor melhora quando dá um arroto. Isso aí é acúmulo de gases, é como é o que estamos falando aqui, daquela dor no peito, uma dor forte, como se fosse uma dor fechando, como se fosse uma sensação de peso comprimindo o peito, associada à sensação de cansaço, né? Essa dor que corre pode se irradiar para os braços, para as costas e para a região do pescoço, e que pode vir associado com suor frio também, náuseas ou tontura ou falta de ar. Então essa dor aí, ela deve ser bastante valorizada, porque pode ser uma dor de princípio de infarto. Outro tipo de dor, meus amigos, que não deve ser desconsiderado, que não pode ser ignorado, é a dor de cabeça muito forte e aguda, súbita, que a gente chama. Ou seja, a pessoa te dizendo: doutor, hoje eu estou sentindo a pior dor da minha vida, certo? Então isso aí pode estar relacionado a um AVC, um acidente vascular cerebral, uma hemorragia, um sangramento dentro do cérebro, ou até mesmo um aneurisma de aorta, um aneurisma de vasos cerebrais, né? Que pode estar causando essa dor de forte intensidade. Então, ela deve realmente ser bem avaliada, né? Ter uma atenção especial. Então, procure ajuda imediatamente se houver uma dor de cabeça intensa associada com fraqueza em um lado do corpo, dificuldade para falar, alteração da visão ou confusão mental. Então, assim, a pessoa que apresenta dor forte de cabeça, associado com algum sintoma, tipo fraqueza de um lado do corpo, né? Como se perdesse a força do braço e da perna, a dificuldade para falar, alteração da visão ou confusão mental, é uma dor de alerta que precisa ser cuidada de imediato, não deve se esperar. Então, é outra dor, a dor de cabeça aí, que preocupa. Agora, se você sente uma dor de cabeça de muitos anos, aquela dor que é sempre do mesmo jeito, que não muda de padrão, normalmente essa dor já não é tão preocupante. Agora, se a dor era de um jeito e ela de uma hora para outra mudou o padrão, ela passou a ser diferente, passou a ser de mais forte intensidade e tem outros sintomas associados, aí realmente precisa-se ter uma avaliação criteriosa com mais cuidado em relação a esse tipo de dor de cabeça. Outro tipo de dor que deve ser bem avaliada é a dor abdominal intensa, ou seja, aquela dor abdominal, aquela dor de barriga muito forte, que pode indicar vários problemas, entre eles um sinal de apendicite, uma obstrução intestinal, uma pancreatite, perfuração de órgãos ou até mesmo uma gravidez ectópica. Ou seja, a dor de barriga intensa, a dor abdominal intensa, ela pode indicar vários tipos de problemas e deve ser bem avaliada, né? Se essa dor ela vem isolada ou se vem com febre, vômitos persistentes, barriga dura, aquela barriga endurecida, ou algum tipo de sangramento. Então, essa dor ela preocupa, né? Sabemos que dor de barriga é comum, às vezes, a pessoa sentir até quando está com vontade de evacuar, com cólica, né? Porque dilata o intestino. Então não é uma dor preocupante, mas aquela dor de barriga que ela é aguda, ela é intensa, que pode vir associado com febre, com vômitos persistentes, com a barriga dura, ou às vezes com algum tipo de sangramento anal, essa dor ela deve ter toda a atenção, todo o cuidado, porque pode representar um problema mais sério de saúde. Bom, outra dor que realmente também é muito importante é a dor nas costas acompanhada de sintomas neurológicos. Pode ser causada por uma compressão da medula ou outras raízes emergenciais, né, que saem ali da parte central da coluna. Então, quais seriam os sintomas de alerta para essa dor nas costas, né, que precisa ser avaliado mais breve? é a perda da força nas pernas, alteração urinária ou fecal, dormência na região genital. Então, se você tem dor nas costas, acompanhada desses sinais de perda da força na perna, ou a perna querendo ficar dormente, travando, alteração da urina, ou ao evacuar, dormência na região genital, na região dos órgãos íntimos, isso aí realmente pode representar um problema sério, essa dor nas costas, porque pode ser o começo de uma compressão de um nervo, no caso um nervo ciático, pode ser um começo de uma hérnia de disco, e aí realmente precisa de cuidados, precisa de atenção médica mais breve, até para tirar às vezes o paciente, a pessoa dessa crise, porque muitas vezes essa dor também ela é muito intensa e incomoda bastante quem apresenta a crise. Outro tipo de dor que é preocupante é aquela dor súbita em uma perna, ou seja, principalmente quando acompanhada de inchaço, vermelhidão, podendo indicar trombose venosa profunda, ou seja, pessoas que de repente sente ali uma dor muito forte na perna, acompanhada de um inchaço desproporcional, a pessoa chega com a perna do lado inchado praticamente duas vezes a grossura da outra perna, é muito comum, e tendo vermelhidão, isso aí tudo pode indicar sinais que algum vaso ali da perna obstruiu e o sangue não está circulando. A esse tipo de problema damos o nome de trombose venosa profunda. Então, esse tipo de dor na perna, dor aguda, súbita na perna, de forte intensidade, associada com inchaço, realmente é uma dor preocupante, porque pode ser uma obstrução de um vaso, obstrução de uma veia, e precisa de um acompanhamento médico de imediato para que seja solucionado o problema. Outro tipo de dor também bastante preocupante é a dor intensa acompanhada de falta de ar, que pode ocorrer em algumas situações, né? A pessoa sente aquela dor forte no peito, na região do tórax, associado com a sensação de falta de ar. Pode ocorrer em algumas duas doenças, como a questão da embolia pulmonar, do infarto ou outras doenças graves. Então, essa dor forte aí na dor intensa acompanhada de falta de ar também é algo que devemos ter muita atenção e preocupação, e aí já de imediato procurar um médico. Outro tipo de dor que também preocupa, a dor associada à febre alta e mal-estar importante. Ela pode indicar infecções graves como a meningite, uma pielonefrite ou até uma septicemia, ou seja, aquela dor forte associada à febre alta e mal-estar importante, a pessoa precisa ser levada ao médico para que seja avaliada, né? Não deve ficar protelando, enganando, deixando as coisas passarem e piorar mais ainda. Então, assim, meus amigos, como vocês viram aí, existem vários tipos de dores que são preocupantes e deve ter uma avaliação médica mais breve, de acordo com como ela se apresenta. Na verdade, tem várias regiões do nosso corpo que tem essas dores que a gente pode sentir, como eu falei, dor na cabeça de forte intensidade, né, associado com sintomas neurológicos, dor no peito, pode ser associado com sintomas específicos, que pode ser um princípio de infarto, né, dor abdominal intensa, e por aí são várias, como eu falei durante aqui o decorrer do programa. Então, assim, é algo que a gente tem que ter toda a atenção, né, aquela dor aguda, aquela dor súbita que começou repentinamente e vem associada de outros problemas, deve ter realmente muita atenção. De uma regra geral, toda dor deve ser avaliada, né, quando ela for muito forte, quando ela surge de forma repentina, sem fator causal aparente, quando ela piora rapidamente, quando ela tem uma piora progressiva, quando não melhora com medidas simples, né, com remédios caseiros, quando vem acompanhada de febre, desmaio, falta de ar, sangramento ou alterações neurológicas. Então, essas são, de regra geral, aquelas dores que muito preocupa a gente, né? Aquela dor forte, de muita intensidade, uma dor que ela surge repentinamente, tá ali tudo bem, de repente a dor aparece, seja qual for a parte do corpo, uma dor que piora tem a sua progressão rápida, piorando, sem melhoras, que não melhora com medidas, às vezes caseiras ou medidas simples, então, como alguns tipos de remédios. E quando ela vem acompanhada de outros sintomas de alarme, como febre, tontura, mal-estar, vômito e por aí vai. Bom, meus amigos, então assim, para vocês verem, dor é um aviso do nosso corpo. Nem toda dor ela é grave, meus amigos, mas algumas podem representar risco de vida. Então, dor no peito, dor de cabeça súbita e intensa, falta de ar, dor abdominal forte ou qualquer dor acompanhada de perda da força ou desmaio merece avaliação médica urgente. Então, ouvir os sinais do corpo pode salvar a sua vida. Precisa você ter atenção, ouvir o que o seu corpo está querendo te falar para você procurar orientação médica. Bom, meus amigos, esse era o nosso tema de hoje que estaríamos abordando. Vamos hoje encerrar o nosso programa um pouco mais cedo, tirando aqui um tempinho para agradecer a todos vocês que durante todo esse tempo aí, que já mais de um ano que a gente está fazendo o programa Ouvindo o Doutor aqui todas as quartas-feiras, que é um oferecimento do Instituto Antônio Olímpio, que tem essa missão de trazer para vocês educação e saúde, educação médica, no caso. Então, assim, para a gente, para mim especialmente, foi um grande prazer estar esse tempo todo aqui com vocês na Vale do Puiú, sempre às quartas-feiras, dando essas dicas de saúde para os nossos conterrâneos. Justificar para vocês que o programa está momentaneamente suspenso, né, a partir agora do dia 30 desse mês, até terminar o processo eleitoral, porque eu estarei me candidatando a deputado estadual, né, tenho aí essa nova missão na minha vida, se Deus permitir e o povo aceitar, a gente tentar executar e desenvolver projetos que tragam benefícios e melhorias para a vida das pessoas, principalmente em relação aos que se trata a questão da saúde, nossa saúde pública, que é tão esquecida por muitos políticos. Infelizmente, hoje, muitos políticos esqueceram que a principal função do político é ser servo, servir ao povo que lhe elegeu. E aí esquecem de desenhar, de elaborar programas e projetos que realmente beneficiem a população na prática, projetos voltados para a prevenção dos problemas de saúde, como alguns tipos de doenças, para melhorar o atendimento e para reforçar as equipes que atendem, dando melhores condições de trabalho e dessa forma desenvolvendo-se um trabalho mais adequado e justo, com a qualidade que as pessoas merecem, tanto aqui em Parambu como em todo o estado do Ceará. Então, assim, trabalhar, né, os programas que existem de prevenção, aumentar o número de oferta de medicamentos na rede pública municipal de saúde, aumentar o número de especialistas e cirurgias, são muitas as coisas que nós ainda temos que evoluir em termos de saúde. E já que a gente vem há muito tempo militando com isso, atendendo na ponta e vendo sofrimento, Deus nos deu esse chamado para tentar elaborar projetos, se assim for da vontade de Deus e do povo, para que a gente possa orientar e batalhar, fiscalizar e cobrar ações que realmente tragam o desenvolvimento, a melhoria da saúde das pessoas aqui, tanto do nosso Parambu como do estado do Ceará como um todo. Então, devido a isso, após 25 anos atendendo dioturnamente vários pacientes, a gente fez elaboração de projetos, de vários projetos de saúde, além de outras coisas também fora da saúde, como o estímulo ao pequeno e médio produtor rural, né? Então, garantindo para ele crédito, escoamento de sua produção e várias outras coisas que a gente vem desenvolvendo, né, ao longo dessa jornada, colocando no papel para poder, num futuro breve, se Deus permitir e o povo aceitar, representá-los, colocar essas ações, tirar do papel, colocar na prática, para que as coisas possam, de alguma forma, melhorar para todos nós, cearenses. Então, meus amigos, esse é o nosso recado, é um até breve, né? Dozinha que já vem com gosto de saudade. Foi um enorme prazer estar aqui todas as quartas-feiras com vocês, mas agora iremos dar um tempinho e voltar em outubro após o período eleitoral. No mais, dá um forte abraço e um beijo no coração de todos vocês que nos deram sempre a honrosa audiência aqui no nosso município. Só dizer que é muita gratidão, a palavra é essa, sou muito grato a todos vocês, meus amigos e conterrâneos, e dizer que até logo, até breve, né? Vocês devem me ver por aí agora conversando mais com as pessoas, estando mais próximos, coisa que a gente já vem fazendo, mas nem sempre dá tempo, lógico, estar com todos, porque o estado é muito grande. Forte abraço, um beijo no coração. Até a próxima, se Deus quiser, após o nosso período eleitoral. Um forte abraço, tudo de bom, boas festas, brinque aí com responsabilidade, não exagere na bebida alcoólica, tenha todos os cuidados. Que Deus abençoe a todos nós, nos dando um excelente fim de dia e boas festas e um final de semana maravilhoso.
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1: Hora certa agora em Parambu, 12 horas e 1 minuto.
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2: Boa tarde. São 12 horas agora. Mais 4 minutos em Parambu. Já estamos de volta com mais um programa informativo aqui através FM Vale do Puyú.

0: animal morre carbonizado na mesma estrada que vitimou 7 jovens em Tauá. Olha, nova pesquisa GERP mostra Lula e Flávio Bolsonaro empatados. Confiram os números aqui dentro da programação. Brasil versus Escócia. Seleção precisa de pelo menos um empate para se classificar. Caso Master. Lula e Jacques Wagner deve se reunir hoje para definir futuro do senador da República. Parambu segue se preparando para festejos juninos e deverá reunir milhares de pessoas nos festejos. Estas e outras, os senhores e as senhoras acompanharão aqui e agora, no seu programa informativo do meio-dia, o Jornal da Vale, que já está no ar.
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0: Claudino Salles e Faria Júnior, até às 13 horas e 30 minutos, levando as informações para os senhores e para as senhoras que sintonizam o nosso canal 87,9, a sua melhor estação de rádio do universo. Até às 13 horas e 30 minutos, as informações estarão acontecendo. Para você que está aí do outro lado, acompanhando aqui a programação, a gente agradece o carinho da sintonia. Para você que está aí ouvindo via aplicativo, via rádio, o importante é que você está antenado aqui com a gente nas ondas da 87,9. Faria Júnior, boa tarde. Hoje até que o sol tentou se esconder entre nuvens, mas rapidamente essas nuvens foram praticamente dissipadas e o sol está todo vapor, é um sol para cada um. Faria Júnior, boa tarde. Quais são os destaques em foco para o programa que está começando agora?
2: Boa tarde, Claudino Salles. Boa tarde para todos os ouvintes do informativo do meio-dia, Jornal da Vale. Olha, a partir de agora, muitas informações para os senhores e as senhoras em mais uma edição dessa quarta-feira. Estamos vivendo dia 24 de junho do ano 2026. Já adiantando, Claudino, que hoje tem jogo da seleção brasileira pelo Mundial 2026. O jogo vai acontecer às 19 horas, horário de Brasília. 12 horas 8 minutos. Vamos aqui com os destaques dos principais jornais do estado do Ceará, começando pelo Diário do Nordeste. Na área de segurança, olha, operação da PF apura vazamento de dados de clientes de instituição financeira aqui no estado do Ceará. Tem mais, olha, casal de servidores morre carbonizado na rodovia onde ônibus com time de basquete tombou no município de Tauá. Esse fato aconteceu ontem. Daqui a pouco vamos com essa informação. Olha, justiça nega tirar a tornozeleira de influência que gastou 100 mil para parecer com Cauã Reymonde. Ah, pensou, rapaz, o cara gastar 100 mil para achar que vai ficar parecido com outra pessoa. Olha só. Acaba que tem dinheiro, rapaz, faz o que quer e tem vontade, né? Olha, Ceará tem 4 das escolas com maiores médias do Brasil no Enem 2025. Veja a lista ainda no Diário do Nordeste. Na área de segurança, PF apreende 43 quilos.

0: quilos de cocaína escondidos em navio no porto do Mucuripe. No site Ceará Agora, destaques para hoje: pressão cresce no PT para Jacques Wagner deixar liderança do governo. Camilo sugere, surge como favorito para a substituição. Ainda mais, Priscila Costa diz que pré-candidatura ao Senado não nasceu de racha no PL e cobra cumprimento de acordo firmado em 2025. Ministério Público Eleitoral e Polícia Federal cumprem mandados contra ex-prefeito foragido de Choró. Filho é preso por lavagem de dinheiro. Rapaz, já faz um bom tempo esse caso do ex-prefeito lá de Choró, o fulano de tal Bebeto. Esse homem está bem escondido, não está? A polícia não consegue chegar até ele. Mas hoje o filho dele foi preso por lavagem de dinheiro. No jornal O Povo, destaques para essa quarta-feira. Olha, política. Filho do ex-prefeito foragido Bebeto de Choró é preso pela PF. Mais 5 mandados são cumpridos. Tem mais. Obra da estação Luísa Tavaro, no bairro Aldeota, prevê vala de 38 metros e possível remoção de árvores. Economia: motoristas de ônibus de viagem encerram paralisação em Fortaleza. Tem mais. Eleições: Lula consolida vantagem sobre Flávio nas projeções de primeiro e segundo turno. Daqui a pouco essa informação. No noticiário local e regional, olha, a polícia militar apreende drogas, arma e prende 3 pessoas por tráfico em Tauá. Réu condenado a mais de 16 anos de prisão em sessão do Tribunal do Júri lá em Tauá. Olha, grave acidente na C187 em Tauá, vítimas ficaram carbonizadas. A informação de que foram identificadas as vítimas do grave acidente na CE-187, ali no vizinho município de Tauá. Muitas informações a partir de agora para os senhores e as senhoras em mais um programa que está começando agora. São 12 horas e 13 minutos. Programa informativo do meio-dia já está no ar.
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2: Muito bem, a hora certa agora são 12 horas mais 14 minutos. É a hora certa para os senhores e para as senhoras que sintonizam o nosso canal 87,9, a sua melhor estação de rádio do universo. Estamos vivendo, portanto, hoje, numa quarta-feira, 24 do mês de junho do ano de 2026. Olha, eu já começo o programa chamando a atenção para você que está aí do outro lado, sabe aquele golpe do advogado? Ele está voltando. Pessoas estão se passando por advogados e está tentando colher informações de clientes e inclusive pedindo dinheiro. Atenção, atenção, você que está aí do outro lado acompanhando a programação. Se algum falsário ligar para você, por exemplo, dizendo que é lá do escritório do Dr. Marcos Torquato, nem que lá no WhatsApp tem uma foto do Dr. Marcos Torquato, não responda, bloqueie imediatamente, porque é golpe. Por falar nisso, ontem eu acompanhava nas redes sociais um vídeo com o doutor Marcos, ele chamando a atenção mais uma vez da sociedade parambuense para não cair nesse golpe. Vamos ouvir o doutor Marcos, que em vídeo ontem chamava a atenção da sociedade parambuense. Vamos acompanhar.
3: Atenção, clientes do escritório do Dr. Marcos Torquato. Se você receber qualquer mensagem, mesmo que tenha a nossa foto, não responda sem primeiro entrar em contato diretamente com o telefone oficial do nosso escritório. O telefone oficial do nosso escritório é o DDD 88 99601-8102. Tem golpistas que colocam a nossa foto, estão fazendo isso hoje, colocam a minha foto em um WhatsApp falso e estão entrando em contato com clientes do nosso escritório, se passando por nós, informando que ganharam processos, pedindo para que nossos clientes entrem com algum link, acesse conta ou dê número de conta. Não faça isso. Isso é golpe. Nós não mandamos mensagens pedindo dinheiro. Nós não mandamos mensagens escritas para os nossos clientes. Nós ligamos. Se for mensagem escrita, se aparecer número com código DDD 85, não é do nosso escritório, mesmo que tenha a nossa foto. Bloqueie esse número, denuncie esse número e entre imediatamente em contato aqui com o nosso escritório. Ou venha ao nosso escritório, ou ligue em um dos telefones que você tem, nosso cliente tem o telefone nosso, telefone oficial, que é com DDD 88, 8102 é o final do nosso telefone. Qualquer outro número é golpe. Bloqueie imediatamente e denuncie esse número. Muito obrigado, aqui é o Dr. Marcos Torquato, que não entra em contato, repito, com nenhum cliente por mensagem escrita, pedindo dinheiro ou pedindo número de conta bancária. Nós não pedimos número da sua conta bancária. Se alguém pedir, é golpista.
2: Beleza, então tá aí, olha, escutamos atentamente, tá certo? Quem avisa, amigo é. Quem avisa, amigo é, tem golpe na praça. Está acontecendo com o escritório do Dr. Marcos Torquato, já aconteceu com outros escritórios e você, meu amigo, que está aí pelejando para se aposentar, para receber o seu dinheirinho suado, né? Para a sua manutenção de vida, saiba você que está cheio de urubus aí querendo tomar esse dinheiro de você. E esses urubus são falsários, são pessoas falsas que querem aplicar golpes para tirar esse dinheiro de você. Então, se alguém, tá certo, entrar em contato com você, pode ser que você esteja em um outro escritório, né? Não seja nem o Dr. Marcos. Mas a orientação é: não responda aquela mensagem, vá lá no escritório. No caso aqui do escritório do Dr. Marcos Torquato, tá certo? Você vai procurar o quê? Tem o telefone oficial, que o doutor Marcos já disse aqui, tá bom? Ou então você vai lá no escritório. Não veja apenas e tão somente a foto que está lá no WhatsApp, porque eles pegam a foto do doutor Marcos. Nem no WhatsApp pode pegar, mas pegam lá na rede social dele. Aí colocam essa foto lá, naquele WhatsApp falso, e se passam pelo Dr. Marcos lhe pedindo dinheiro, lhe pedindo conta bancária, lhe pedindo outras informações como CPF, número de processo, aquela coisa toda. Meu amigo, não caia nessa cilada. Isso é golpe, isso pode lhe trazer prejuízo financeiro. O dinheiro que você, tá certo, está lutando para manter ele pertinho de você, o falsário vai lá e faz miau. Aí é como diz a história: cadê o dinheiro? O gato comeu. Pronto, pois não caia em golpes. Doutor Marcos ontem usou as suas redes sociais. Como o nosso programa tem esse objetivo também de informar e informar bem o nosso público ouvinte, estamos dando oportunidade aqui ao Doutor Marcos. Ele já trouxe aqui, tá certo, o seu comentário a respeito desse golpe que está sendo aplicado. E você fica orientado, você fica orientado. Meu amigo, olha, você não sabe o tanto de precisa que tem atrás do seu dinheiro. É, dinheiro é bicho cobiçado da conta serena, rapaz. E dinheiro vale em todo canto, né? É, dinheiro é um crédito. E esses falsários querem o seu suor, querem o seu dinheiro de graça. Aí tentam o quê? Aplicar golpe. Então, se alguém entrar em contato com você, pelo amor de Jesus Cristo, tá bom? Pelo amor de Jesus Cristo. Eu tô dizendo assim porque o seu dinheiro também é muito importante para você, tá certo? Não caia em cilada. Não responda a mensagem. Se é o escritório X, vá lá no escritório X. Rapaz, recebi uma mensagem assim, assim, assado. O advogado já vai ficar com as bitucas de olho desse tamanho, as pira de olho desse tamanho, assustado. Tá certo? Não, não foi a gente. E se for o caso lá do escritório do Dr. Marcos Torquato, vá lá, converse com ele, tá bom? É muito importante esse diálogo que tem que existir entre o cliente e o advogado. O advogado e o cliente. O cliente e o escritório. Tá certo? Porque tem falsário. Não sei como é que esse povo consegue essas informações. Mas conseguem. Consegue e fica se passando. Se passando. Outro dia não estavam ligando aqui com o telefone antigo, bem antigo, do tempo do Bumba. Aqui do Bradesco, Faria Júnior. Pedindo informações, inclusive, nós falávamos daquele período, né, Faria Júnior? E o cara ligou em cima da bucha aqui pra gente, Faria Júnior.
4: Exatamente, Claudinho. Mal a gente parou de falar sobre o assunto, a Vossa Excelência recebeu uma ligação desses golpistas.
2: Desses, né, falsários.
4: Claudino, e vale ressaltar também que às vezes o cliente lá do advogado, ele tá com aquele processo lá na mão do advogado e vive aquela ansiedade,
2: isso,
4: aquela expectativa,
2: isso,
4: de receber uma boa notícia, que é a validação do seu processo, né?
2: Exato.
4: Então é interessante também que as pessoas tenham cautela nesse sentido, né?
2: Porque eu acredito, a sua ansiedade.
4: Exatamente, porque eu acredito que logo que sair o resultado, o escritório tem competência para informar o cliente, né, de uma posição positiva ou negativa, mas isso faz parte da nossa vida, aquele momento de ansiedade, de expectativa, né, Claudino?
2: Exato.
4: E isso colabora muito para que os falsários possam lhe dar o bendito
2: golpe,
4: o checkmate, né?
2: Checkmate.
4: Então é interessante que a gente fique muito atento nessa situação. Não só as pessoas que têm processo na mão de advogados, mas de um modo geral, Claudino, hoje tem golpe de todo jeito, sem imaginar.
2: É sempre, e a vantagem
4: inovando,
2: que eles colocam sempre é dinheiro.
4: E inovando cada dia mais.
2: Exato.
4: A forma de nos golpear, né? Então é interessante que ficamos atentos. Ah, mas vocês estão falando do golpe do advogado. Mas a gente traz outros tipos de golpes também.
2: Todos, né, os golpes,
4: então, eles é
2: têm a mesma relação.
4: Exatamente.
2: Para ele quer tomar o seu dinheiro. E aí ele oferece uma vantagem para isso, né? Lhe colocando numa cilada. E aí quando você vem despertar, você já perdeu.
4: Primeiro, Claudino, se você recebe... Porque às vezes o golpista, ele acaba mantendo um certo contato com pessoas que não tem nem processo com advogado.
2: Exato.
4: Começa por aí, né?
2: Exato.
4: Então, se eu não tenho nenhum processo na mão de um advogado, como é que eu vou prestar informação para alguém?
2: Né? E mesmo que tenha, mesmo
4: exatamente,
2: que tenha o processo, você tem que ter a cautela. Diz, rapaz, eu vou ficar esperto, porque esse dinheirinho eu estou esperando ele há muito tempo. Esse dinheiro é o meu sustento. É esse dinheiro que vai me manter vivo. Então eu vou fazer o seguinte, eu não vou responder aqui a mensagem, eu vou lá no escritório do Dr. Marcos, ou no outro escritório que seja, do outro advogado, e vou pessoalmente. É assim que tem que ser, a gente tem que ser cauteloso e, no linguajar popular, meio cabreiro, né, Faria Júnior? Com essas cabreirices que tem no meio do mundo. Então, um abraço aí para o Dr. Marcos Torquato, todo santo dia ele está aqui com a gente, acompanho ele nas redes sociais, vi o vídeo dele, estou replicando o áudio, porque eu não posso replicar o vídeo, porque aqui é rádio, é sonoras, né, Faria Júnior? Mas tá aqui, portanto, aí a informação. Meu amigo, alguém ligou para você, passou mensagem dizendo que é no escritório fulano de tal dos Anzóis, seja qualquer advogado que for, não responda. Se for do Dr. Marcos, se for do fulano, se for do Beltrano, não responda. Vá lá, ou então procure o canal direto, porque tem um canal direto. Tá bom? Tem um canal direto. Então procure o canal direto, tá bom? Mas o interessante mesmo é que você vá lá. Então aproveite e toma um café, toma um chá, toma uma água, né? Conversa lá com o doutor, aquela coisa toda, tá bom? Um abraço mais uma vez aí para o doutor Marcos Torquato.
4: Claudino, 12 horas e 25 minutos. Nós vamos já falar dessa tragédia, Claudino, que aconteceu ontem, no começo da tarde, ali no vizinho município de Itauá. onde um carro de passeio acabou colidindo de frente com um caminhão.
2: Rapaz, Farias, eu às vezes eu fico imaginando o que é que acontece num momento como esse, Farias Júnior. Você está ali guiando um transporte e de repente você está morto. Assim, exatamente. Olha, não dá tempo nem você respirar, não. Você está vivo e de repente está morto. Assim, olha, num estalar de dedos.
4: É verdade.
2: Que pode, Farias Júnior?
4: É verdade.
2: E esse acidente se deu ontem à tarde, após a minha chegada em casa no rádio, mas eu passei essas informações para o Farias replicar no programa da tarde. Farias Júnior, essa tragédia se deu na mesma estrada aonde aquele ônibus tombou e deixou 7 atletas de basquete mortos.
4: É verdade, Claudino. Ontem à tarde a gente acabou sendo informado dessa tragédia, desse grave acidente ocorrido na CE-187, ali no município de Itauá, onde as vítimas elas ficaram carbonizadas. No primeiro momento, a informação era de um grave acidente registrado na tarde de ontem, terça-feira, na CE-187, nas proximidades da entrada para a localidade de Lustal, que fica ali no município de Itauá. A colisão ela envolveu um caminhão baú de cor branca, ano 2022, com a inscrição de Fortaleza, e um veículo modelo Onix também de cor branca, cuja placa ainda não havia sido identificada. De acordo com as informações preliminares naquele momento, repassadas pelo motorista do caminhão, identificado inicialmente apenas como José, ele trafegava no sentido Tauá-Santa Teresa, quando o veículo Onix, que seguia em sentido contrário, teria tentado ultrapassar uma motocicleta. Durante a manobra, o automóvel invadiu a pista contrária e colidiu frontalmente com o caminhão. Após o impacto, o Onix foi tomado pelas chamas. Informações naquele momento não tinham sido confirmadas, nem apontava se seria duas ou mais pessoas que ocupavam o veículo e teriam morrido carbonizadas. Até ontem, para o final da tarde, Claudino, as vítimas elas ainda não teriam sido identificadas oficialmente. Equipe de diversos órgãos de segurança e socorro permaneceram no local realizando os procedimentos necessários e no decorrer da tarde a ocorrência ela seguiu em andamento buscando novas informações para identificar as vítimas. Até então, não sabia de quem se tratava, de onde vinha, para onde iam. E com todas essas buscas pelas informações, chegaram à identificação das vítimas. Inclusive, a informação, ela trouxe a seguinte notícia. Foram identificados os corpos das duas pessoas que morreram carbonizadas no grave acidente registrado na tarde desta terça-feira 23, na CE-187. Nas proximidades da entrada da localidade de Lustal, que fica ali no município de Itauá. As vítimas estavam em um veículo modelo Onix, de cor branca, que se envolveu em uma colisão com um caminhão baú. Morreram no local Antônio Igo Mesquita de Souza, natural de Ipueiras, ele que tinha 30 anos de idade, filho de Maria Helena de Mesquita Souza e Antônio Francisco de Souza. E também na companhia dele estava Vanessa Ellen Figueiredo Melo, natural de São Paulo, de apenas 28 anos de idade. Ela é filha de Rita Bento Figueiredo, de Melo, e Antônio Marcos de Melo. Segundo a informação, Claudinho, as duas vítimas, elas eram residentes do município de Ipueiras. Ellen era biomédica e servidora do hospital de Ipueiras. Antônio Igo é irmão do secretário de saúde de Ipueiras, Igo Luiz Mesquita, e formado em engenharia. O casal ia de Ipueiras com destino a Juazeiro do Norte, onde residem familiares de Ellen. O caminhão baú era dirigido por José Teixeira da Silva, natural de Boa Viagem. Ele não ficou ferido e ficou no local do acidente. As circunstâncias do acidente deverão ser apuradas pelas autoridades competentes. Equipes da Polícia Militar, Procidadania, Autarquia Municipal de Trânsito e Transporte, Corpo de Bombeiros, a Perícia Forense, a BPRE, além de outros, estiveram no local realizando os procedimentos necessários. Os corpos foram retirados no final da tarde de ontem e encaminhados para o núcleo da Perícia Forense, lá do município de Itauá. Claudino, lamentável, né? Duas pessoas jovens, um de 30 anos e a esposa, o esposo de 30, a esposa de 28 anos, todos dois com uma formação, ele engenharia, ela biomédica, inclusive prestava serviço lá no município de Ipueiras. A informação também, Claudino, apesar que aqui não relata, mas nas primeiras informações ontem, depois que a gente tomou conhecimento, eu fiquei acompanhando pelas redes sociais, no noticiário regional, de que um animal também estava no veículo, né? E essa informação ela não se confirmou no concluir das apurações, mas ontem, no primeiro momento, tinha essa informação de que possivelmente tinha um animal que não tinha como identificar também no veículo. Fotografias, né, postadas junto à informação mostram o casal com um cachorrinho, né? Então, eu até ontem relatava lá em casa com minha esposa de que as informações davam de conta de que um animal estava no veículo. Não se confirmou agora no concluir das informações. Mas é lamentável, Claudina, como você falou, tem coisas que não se explica, né? Você vai aqui na volante de um veículo, de boa, e de repente, rapaz, você acaba perdendo a vida, né? Isso é uma coisa que pode acontecer com qualquer um, Claudino. Eu costumo dizer que quem está nesse mundo está sujeito a tudo, está exposto a tudo, né? Assim como poderia, como aconteceu, segundo o motorista do caminhão, que ele foi fazer uma ultrapassagem, a vítima, né, do carro de passeio, a uma motocicleta, segundo o motorista do caminhão, teve uma visibilidade dele bem antes. E na ultrapassagem da motocicleta, ele acabou perdendo o controle do carro, né? O motorista do caminhão já vem numa altura maior, né? Uma visibilidade melhor.
2: É outra visão.
4: Ele disse que tentou tirar o caminhão, inclusive pelas imagens você vê que lá é uma espécie de uma rampa, né? E tem ribanceira para um lado e para o outro, mas ele disse que infelizmente tentou tirar o caminhão, a gente vê que pelas imagens o caminhão está na mão correta, né, do motorista, né, no sentido que ele vinha, mas infelizmente esse carro acabou colidindo e já as chamas tomaram de conta e vitimou esse casal jovem, o esposo de 30, a esposa de 28 anos. Na mesma CE que aquele ônibus se envolveu no acidente que acabou morrendo 7 pessoas, inclusive 6 delas tinham de 15 a 18 anos de idade. A região dos Iamons tem sido, né, Claudino, palco de tragédias nos últimos dias, né? Infelizmente.
2: É verdade, sim, senhor. Faria Júnior, as pessoas perguntam, mas como é que o carro pega fogo? Você vai com um carro desse aí, certamente ele empregou uma velocidade acima de 100 km horário, né? Neste momento, Faria Júnior, pistões do veículo estão ali sugando, né, através da bomba, combustível para combustão, para poder o carro desenvolver. O que é que aconteceu, Faria Júnior? A batida foi frontal, o carro com menor peso, o caminhão com maior peso, Faria Júnior, e esse caminhão arrastou por cerca de 20 metros o carro. Ou seja, é como se você estivesse subindo e de repente você descesse. E aí esse carro sendo esfregado do linguajar popular no asfalto, Faria Júnior, provocando faísca.
4: E o horário, automaticamente,
2: e o horário também, né, Globo? E automaticamente o combustível que estava ali no veículo, o tanque deve ter furado, a bomba de alta pressão que estava sugando esse combustível, Faria Júnior, no motor, fez com que aquele combustível pegasse fogo, né? Pegasse fogo. E aí foi aquela agonia. O motorista não sabia o que é que fazia, porque o carro estava pegando fogo, as pessoas estavam presas às ferragens, ele não poderia apagar o fogo. E aí você, como cidadão, você como pai de família, você como motorista, você fica atado. O que é que você pode fazer diante da situação daquela?
4: Claudino, relato do motorista do caminhão, ontem observando, né, a entrevista dele, o relato sobre o ocorrido, ele dizia que só conseguiu, no momento ali da colisão, ver uma pessoa ocupando o veículo de passeio. Na verdade, tinha duas pessoas, né? Então, é uma cena muito rápida, Claudino, para você ver. Ele vinha na cabine do caminhão, uma visibilidade bem maior, né? Porque vinha mais alto. Mas ele, a cena ela é tão rápida assim, que ele disse que só conseguiu ver um ocupante do carro de passeio. Aí, quando ele disse que passou alguns veículos, infelizmente não tem extintor, e as chamas, né, tomaram de conta, e infelizmente o fim foi esse, né? O casal acabou sendo carbonizado nesse grave acidente ali no vizinho município de Itauá, na tarde de ontem. São 12 horas e 36 minutos. Claudino, hoje tem seleção brasileira e Escócia. 19 horas hoje o jogo.
2: Você percebeu que eu quase acertava o placar naquele dia, Paria Júnior? Eu disse que seria... Na verdade, foi acertar. Eu disse que foi 3-0.
4: 3-0?
2: Foi, eu acertei o placar. Pronto. Eu acertei o placar. E vou apostar agora, nós vamos vencer o jogo por 2-1.
4: 2-1.
2: 2-1. Pronto. A gente só precisa do empate.
4: Eu não vou dar a minha opinião aqui, não. Eu vou esperar o jogo, vou assistir, né? Porque...
2: Vai assistir?
4: A gente é brasileiro, né, Claudinei? No período da Copa, a gente acaba... se envolvendo.
2: Qual é o horário do jogo, Faria Júnior?
4: 19 horas, 7 horas da noite.
2: 19 horas, eu certamente vou estar ainda na caminhada, Faria Júnior.
4: É, rapaz, e pior que a gente não quer deixar a caminhada de lado. Mas hoje dá para
2: ver, dá para ver parte do jogo.
4: Mas hoje, talvez a minha parte, a falha na caminhada é um motivo justo, que é o jogo da seleção, né?
2: É, depois não tem reclamando da pança, da barriga.
4: Assistir, né? em casa mesmo, ali de boa. É. Apesar que 7 horas saindo aqui do rádio, correndo pra casa.
2: Correndo pra casa. Agora vai devagar, papai. O que o mundo tá perverso? Vai devagar.
4: Pois é, Claudino. Então, 19 horas hoje tem o terceiro jogo da seleção brasileira, valendo aí pelo o Mundial 2026. A verdade é que o Brasil pode perder, não.
2: Pode não. No mínimo, empate.
4: Segundo, né? Os esportistas que acompanham severamente ali a classificação, exato, a pontuação. Então vamos aguardar, 19 horas hoje tem Brasil, Escócia, valendo aí pelo Mundial 2026. Claudino, hoje vai acontecer uma palestra sobre o luto e a perda. Interessante esse assunto, né, Claudino? É, essa palestra, ela vai acontecer ali no localizado ali no Complexo Velatório Renascença, que fica na rua São João, número 1000, lá no bairro Beleza. E é com imensa satisfação que o Grupo Renascença convida você, amigo e cliente, para um coffee break, onde teremos uma palestra sobre o luto e a perda. Vai acontecer hoje, dia 24, quarta-feira, 17 horas, ali, repito, no Complexo Velatório Renascença, ali localizado na rua São João, número 1000, no bairro Beleza. Desde já o grupo Renascença agradece. Temos aqui uma nota de falecimento, convite de sepultamento, plano de assistência Renascença, comunicando parentes e amigos e a comunidade em geral, o falecimento de Francisca das Chagas Cavalcante está acontecendo ali no Complexo Renascença, bairro Beleza, rua São João, rua São João, número 1000. Ocorrido dia 24, 7 horas, e o sepultamento vai acontecer às 17 horas de hoje, quarta-feira, no cemitério público lá de Tamboril. Na oportunidade, o Plano de Assistência Renascença apresenta votos de pesar à família enlutada. 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
2: Muito bem, a hora certa para os senhores e para as senhoras, são 12 horas mais 39 minutos. É o nosso programa, o Jornal da Vale, levando as informações para os senhores e para as senhoras que sintonizam o nosso canal 87,9, a sua melhor estação de rádio do universo. A gente vai daqui e você daí. E a gente levando as informações para os senhores e para as senhoras que sintonizam o nosso canal. Faria Júnior, Tem pesquisa, saiu duas pesquisas, Faria Júnior. Duas pesquisas para presidente da República. Teve uma de ontem e já tem uma de hoje. Vamos para de hoje, Faria Júnior. Cadê a pesquisa de hoje? Qual é o instituto? É o GERP. O que é que o Instituto GERP está trazendo para hoje, Faria Júnior? Os números se alteraram? Não se alteraram? Como é que está? Como é que foi? Me conte, me diga, Faria Júnior.
4: Claudino, vamos ver aqui o que, que diz a pesquisa que saiu hoje. Flávio e Lula empatam no segundo turno, é o que diz a pesquisa. Levantamento da GERP mostra que o empate técnico também se repete no cenário avaliado de primeiro turno. Ah, olha, levantamento da GERP divulgado nessa quarta-feira, 24 de junho, mostra que o senador Flávio Bolsonaro do PL e o presidente Luiz Inácio Lula da Silva do PT estão tecnicamente empatados em uma eventual disputa de segundo turno, considerada a margem de erro de 2,19 pontos percentuais. No cenário testado, o congressista registra 42% das intenções de voto, enquanto o petista aparece com 40%. A pesquisa também simulou disputas de segundo turno entre Lula e ex-governadores Romeu Zema e Ronaldo Caiado. A informação, Claudino, a GERP, ela entrevistou 2 mil pessoas em todo o território nacional, de 15 a 20 de junho de 2026. A margem de erro é de 2,19 pontos percentuais para mais ou para menos. O grau de confiança do levantamento é de 95%, está registrado no TSE, Tribunal Superior Eleitoral, sob o número BR-09657-2026. O estudo custou R$ 20 mil, e foi pago com recursos próprios. Primeiro turno, levantamento mediu as intenções de voto para um primeiro turno na disputa pela presidência da República. Nesse cenário, Lula e Flávio Bolsonaro voltam a aparecer em situação de empate técnico, com 37 e 34 das intenções de votos, respectivamente. Então tá aí, Claudina, essa é a pesquisa GERP, né?
2: Trazendo... Divulgada, ela foi feita quando, Faria Júnior?
4: A pesquisa GERP?
2: De 17 a 20, de 16 a 20, de 15 a 20, deve ter sido nessa faixa etária, porque hoje é 20 de junho.
4: Ela foi realizada de 15 a 20 de junho.
2: Então passaram 5 dias fazendo esse levantamento. Rapaz, pesquisa, graças a Deus, não tem faltado pra gente divulgar aqui, né, Faria Júnior? Pesquisas é o que não tem faltado. Eu acredito que os grandes, quando eu falo os grandes, são aqueles que são mais populares, né, Faria Júnior? Também já estão aí trabalhando para trazer novos levantamentos. Por exemplo, o Datafolha trouxe aquela notícia, né? Agora o Datafolha quer saber se esse impacto aí do PT Basta, assim como estão chamando, vai ter impacto com Lula, tá certo? Inclusive o Lula hoje deve se reunir com Jacques Wagner para discutir o futuro do senador e atual líder do PT no Senado, que está sendo acusado de favorecer o Banco Basta e também ser favorecido com um balseiro de dinheiro que eu e o Farias sentados passaríamos aqui pelo menos uns 15 dias contando, não seria isso,
4: Claudino, e surge como favorito para substituir o Jacques Wagner, Camilo Santana. Você abre já atenção, Camilo é o tampa-buraco,
2: é igual você aqui no rádio, Faria?
4: É o tampa-buraco. Claudino, se você for refletir a liderança política hoje do PT, tirando o Lula, você já viu que em alguns cenários sempre cita Camilo Santana? É como que...
2: O Camilo Santana, Faria Júnior, a nível nacional, ele é aquele petista que não é petista, o Camilo. Tá certo? Ele é aquele petista que não é petista. Por exemplo, um Jacques Wagner desse aí é petista desde quando tinha um cabelo preto. E ele também nem é um cabelo branco, né? Nem canto nenhum do corpo dele ele tem um cabelo branco, segundo as informações. Aí você vai para um José Genuíno daquele, desde que nasceu os cabelos também, petista. Vai para aquela Gleisi Hoffmann, também petista desde quando nasceu.
5: O Camilo não, o Camilo ele é um petista adotado, viu, Farias Júnior? Já chegou na família, já crescido, mas tem sido o homem de confiança do Lula. Não sei se é porque os demais já estão surrados demais, Farias Júnior. É escândalo demais,
4: eu
5: é escândalo
4: acho que demais. É tão...
5: Mas aí o Camilo, ele aparece, é. Ele aparecendo de vez em quando, ele aparece como liderança, aquela coisa toda, e etc, coisa e tal. E tá com a bola da vez agora para ocupar aí a liderança do PT no Senado, porque também é senador da República.
4: E além disso, representa a região Nordeste para cá, né, Claudino? Então, vamos ver aí o que, que vai dar. A informação é que a pressão ela cresce cada dia mais no PT para que Jacques Wagner deixe a liderança do governo, e informação de que surge como favorito para substituir Jacques Wagner, ele, Camilo Santana, que vamos adotar o nome dele agora, Claudinho, de Tampa Buraco.
5: É o Tampa Buraco, o Camilo. E tudo indica que o Jacques Wagner vai ter que sair, porque está sangrando o Lula. Se o Lula tirar o Jacques Wagner, é porque todo santo dia, Farias Júnior, é feito pesquisa. Você sabia, Farias Júnior? Para o consumo interno. Se o Jacques Wagner sair do governo, é porque o governo está entendendo que está tendo uma sangria. Ele está levando culpa também nessa situação. Então ele vai tentar estancar essa sangria, né? Crucificando, entre aspas, aí o Jacques Wagner. Porque está todo mundo falando desse homem. Ele disse que era quase santo. 2 dias antes da Polícia Federal quebrar as portas dele, mas ele dizia que não devia nada e que o Flávio Bolsonaro estava acusando ele injustamente, que se tivesse alguma coisa que a Polícia Federal provasse, mostrasse, etc. e tal. Aí, de repente, 2 dias depois, foram lá e quebraram as portas dele. E quebraram mesmo, porque estava fechada, bateram, não abriram, quebraram. E foram lá, pegaram um monte de coisa, prenderam dinheiro, prenderam joias, relógios, etc. Né? Então, se hoje à noite, Farias Júnior, no noticiário, você ouvir a seguinte notícia, Jacques Wagner deixa a liderança do PT no Senado, é porque o Lula estava sangrando politicamente falando, ou seja, eleitoralmente falando. Porque essas pesquisas que a gente tem trazido até agora, Farias Júnior, eu acho que a GEP foi a primeira, que foi feita depois do escândalo. E mesmo assim já foi feita do dia 15 ao dia 20. Não foi assim? Foi, segundo você me trouxe aí. E na semana passada para cá, Farias Júnior, não deu ainda para o povo digerir essa situação toda, absorver essa situação toda, né? Então, dessa semana para a próxima, as pesquisas que vierem é que vão trazer realmente uma percepção do eleitor com relação a essa crise que foi jogada no colo do PT através do Jacques Wagner, lá da Bahia, senador, inclusive, que nasceu petista e vai morrer petista, Farias.
4: É verdade, Claudino. Vamos aguardar aí os próximos capítulos dessa história. Eu sei que esse master tem dado o que falar, né, Claudino?
5: Tem, porque aparece, era o banco dos políticos.
4: Surge um escândalo, aí em seguida já vem outro, esquecem o anterior e o barco vai andando. E outubro é dia de votar, dia 4, e vamos ver que reflexão é que o eleitorado vai tirar de tudo isso, né?
5: É verdade.
4: Porque se não tiver nem um resultado negativo de tanto escândalo desse daí, Claudino, não adianta o Caba estar tá questionando isso, ou questionando aquilo, né?
5: E o Caba vai endoidar,
4: aí não tem como, aí a música cai bem. E o Caba vai endoidar? Hoje nós tem, amanhã nós não tem, hoje eu tô rico, amanhã eu tô pobre. E é as músicas do momento. 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
2: Muito bem, a hora certa para os senhores e para as senhoras, 12:52, é a hora certa para você que está aí do outro lado acompanhando aqui a nossa programação. 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
5: 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Maria Júnior, o Parambu continua se preparando, né, Maria Júnior, para os festejos juninos. Está em curso a programação alusiva à festa do padroeiro São Pedro. As noites a gente tem visto ali uma verdadeira multidão no entorno ali do pátio da Igreja Católica. E a turma continua aí, Maria Júnior, montando aquele palco. Eu não sei se aquele é palco, se é uma estrutura como o corredor da folia. Maria Júnior, você que é da área aí, o que é que vai acontecer ali, Maria Júnior? Porque você tem um palco do lado de lá, você tem um palco menor para cá, e ali no meio você tem aquelas estruturas sendo montadas. Aquelas estruturas estão sendo montadas, elas serão cobertas, ela serve para as pessoas passarem. Como é que vai funcionar ali, Maria Júnior?
4: Valdino, eu, assim como você, eu busquei ontem, passando por ali, busquei entender como é que vai funcionar ali. Mas tudo indica, Claudino, que na frente, né, lá mais além, na avenida, pegando o espaço onde é realizado as festas públicas, dá para se perceber que ali é o palco oficial, né, para receber todas as atrações que passarão pelo Parambu nesses 4 dias festivos, né? Já aquele corredor que você se refere, eu acredito que ali seja mais para uma ornamentação voltada para o período junino. Aí você vê que...
5: Farias, mas aquele deve conceber uma fortuna,
4: exatamente.
5: Farias. A estrutura é muito grande.
4: Ah, mas sem dúvida, tem dinheiro para isso, né, Claudino? Dinheiro vem para isso, para ser aplicado dessa forma. Porque você quer receber os munícipes, as visitas e fazer história, né? Rapaz, eu estive no Parambu, pense numa estrutura que foi montada lá para a realização dos shows, né? Das atrações locais, enfim. E a gente observa que ainda ali no espaço onde se realiza as festas públicas, tem um segundo palco bem menor, né? A gente observa que ali está sendo montada uma estrutura para uma cobertura. Eu acredito que o pessoal vai se apresentar ali debaixo, né, daquela estrutura coberta. E aquele palco menor talvez seja um palco para ficar os jurados, né? O pessoal que faz parte aí à frente também, algumas lideranças, algumas autoridades que possam estar presentes na ocasião do evento, a poderem ter uma visibilidade melhor. Eu acredito que é mais ou menos por aí. Mas é uma baita de uma estrutura que está sendo montada ali no espaço que se realiza as festas públicas, abrangendo também uma das vias da nossa Avenida Dico Mateus, né, Claudinho?
5: Eu estava vendo a previsão do tempo, tem previsão de chuva para sábado. Você deu uma olhada, Farias Júnior, na previsão? A gente nunca mais viu, mas a Maurinho estava me mostrando agora há pouco, tem previsão de chuva para sábado. Será que vai chover sábado, Farias Júnior? Ou você acha que é o clima-tempo endoidando aí?
4: Tudo pode acontecer, né, Claudinho? Eu acho que por isso que a turma já se organiza ali. Não sei se necessariamente aquela espécie de estrutura de cobertura seja para ter uma cobertura que possa
5: abrigar as pessoas.
4: Pode ser também uma forma de estrutura para poder colocar uma certa ornamentação ali voltada para o momento.
5: Por
4: que
5: enquanto é o mistério.
4: A quadrilha junina, né, Claudina? Acredito que toda aquela estrutura ali, tanto da via da Avenida Dico Mateus, quanto parte do espaço onde se realiza as festas públicas, passou o período das quadrilhas, com certeza serão retirados, porque ali toma muito espaço, né, Claudina?
5: Uhum.
4: E ali precisa ter espaço para, no dia dos shows, das principais atrações, que vão estar em Parambu, inclusive vai ter dia 28, Yarati, né, Seu Desejo, vai ter Leonardo, entre outras atrações que se farão presente no Parambu Junino nesse ano de 2026. Só digo uma coisa, como você bem disse, é dinheiro.
5: É muito dinheiro
4: para se organizar um evento desse nível, que é as festividades juninas aqui do município de Parambu.
5: Se você for alugar uma barraca de praia, já é uma fortuna, né, Farias Júnior?
4: Exatamente.
5: Você que já foi na praia, eu acho que deve estar aí, Farias Júnior, com uns 20 anos que eu fui na praia.
4: A última vez que eu estive na praia, Cláudio, na verdade nem tomei banho. Na verdade, eu passei só um tempo ali na beira-mar, um pedaço da tarde, né? E uma cadeirinha, essas de borracha não, essa cadeirinha mais confortável, um pouquinho. R$30 para você usar uma cadeirinha daquela.
5: Exato. Entendeu? Aí então, tu imagina aí.
4: Por aí você tire, né? Mas ao mesmo tempo, a gente é sabedor disso, Claudino, que o dinheiro ele vem exclusivamente para realizações desses eventos, assim como Parambu Junino, Parambu Natalina, enfim, tem aquele dinheiro
5: destinado. Vem para queimar mir, né?
4: Vem para tocar fogo, a realidade é essa, né?
5: Para papocar, como derruba tudo.
4: Exatamente, exatamente.
5: Bom, vamos aqui à hora certa, já já mais informações aqui dentro da programação.
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5: 13 horas, 1 minuto em Parambu.
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0: atenção em Parambu agora, 13h17, é o nosso programa informativo, Jornal da Vale, levando as informações para os senhores e para as senhoras. Eu falei agora há pouco, Parei Júnior, que tem previsão de chuva para sábado. Você deu uma olhada na previsão, Parei Júnior? Porque as festividades começam no sábado, né, Parei Júnior? Deixa eu ver o clima-tempo aí, deixa eu ver o clima-tempo para mim que... Eu estava vendo o clima-tempo para sábado, Faria Júnior, e tem previsão de chuva agora também. E o clima-tempo dizendo que vai chover e uma porca também, um rebanho de bacurim, Faria Júnior, não faz muita diferença também não, né? Cadê o sábado, Faria Júnior? O que é que diz a previsão do tempo para sábado, Faria Júnior?
1: Pois é, Claudino, na verdade é uma previsão, mas a previsão aqui do clima-tempo está dizendo o seguinte: sábado, dia 27... sol com algumas nuvens, chove rápido durante o dia e a noite. E essa chance de chover sábado, Claudinho?
0: É acima de 60?
1: 68% e pode chover 14,3 milímetros. A umidade vai estar em 98%.
0: Aquela chuva fora de época, será, Parei Júnior, que vai acontecer?
1: Pois é, é o que diz aqui a previsão.
0: Aí se chover à noite já dá uma melada no negócio.
1: É, já que começa sábado, né, as festividades... Eu acredito que pode chover, como também não pode. Mas
0: é, porque estamos fora do período, né, Parei Júnior?
1: É, hoje, amanhã, aliás, amanhã é quinta-feira, zero possibilidade de chuva. Hoje, quarta-feira, da mesma forma, zero. É, dia 26, sexta-feira, também a possibilidade de chover apenas um... A partir de sexta, aí já vai clareando o negócio, 1,7 milímetros... É? Aí vem o sábado, que é dia 27, pode chover 14,3 milímetros durante dia e noite. Já no domingo, dia 28, domingo, Claudino, é o dia principal, podemos dizer assim, vai ter Leonardo e Seu Desejo, que é Yara Tchê, também vai estar se apresentando. Pode chover 1,8 milímetros.
0: Ah, já diminuiu.
1: Já diminui. Então, há essa possibilidade de no sábado chover 14,3 milímetros aqui no município de Parambu.
0: Segundo
1: o clima-tempo.
0: É, para não dizer que era eu e você que estava dizendo. É, o Claudinho, não, né? Eu tô dizendo não, tô só dando voz ao que nós estamos vendo na tela. Né, Parejo, não é assim?
1: Exatamente.
0: Exato. Foi pronto. Pois vamos aguardar para ver como é que fica a história do Brasil.
1: Previsão é previsão, né?
0: Isso. Claudinho?
1: Mas eu lembro aqui que no período mesmo da quadra chuvosa...
0: Não choveu.
1: É...
0: Tinha aquelas previsões de 14 milímetros. Ia lá 2 milímetros.
1: Exatamente. E quando tinha 2 milímetros, chovia mais, né?
0: Chovia mais.
1: É o contrário.
0: É verdade.
1: Aí vamos aguardar aí para ver o que vai acontecer dentro dessa previsão. Para sábado, possibilidade de chover quase 15 milímetros de chuva. 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
0: Tá lembrado lá do caso de Pimenteiras? Pimenteiras não, de Pio Nono, Faria Júnior.
1: Sim.
0: Tá?
1: Do prefeito?
0: Sim.
1: Prefeito Silas.
0: Sim, como é que tá o Labacé pra lá, Faria Júnior?
1: Rapaz, eu não busquei mais informações a respeito do caso, mas lá tá que nem fogo de monturo, né? Queimando, né?
0: Tá queimando devagarzinho? Vamos ver que essa reportagem, Faria Júnior, essa reportagem aqui, eu acabei de mandar pra você aí, dá uma vai botar bem aí no ar pra nós ver o que é que tá acontecendo lá. Como é que tá lá o Labacé lá pra Pio Nono. Você sabe o seguinte, Faria Júnior, olha, você já viveu a história do Parambu aqui, você já viu aqui água se transformar em vinho, não foi? Foi ou não foi? Não tá carregando não aí, Parejo? Tá certo. Mas você já viu água se transformar em vinho, Parejo? Na política?
1: Na política pode tudo.
0: Porque eu tô sendo informado aqui, Parejo. Tem como você pelo menos ver no seu, pra tu entender aí o que é que tá acontecendo no Pio Nono? É porque tinha uma comissão, né? Tinha uma comissão lá pra não sei o quê, de cassação do prefeito, não sei mais o quê. Tinha ou não tinha? Tinha. Até depois que o Silas voltou ao poder, essa foi retirado lá da pauta, aquela coisa toda, não foi? Da urgência. Rapaz, estão me dizendo aqui, sabe o quê, Faria Júnior?
1: Sim.
0: Estão me dizendo aqui, Faria Júnior, que aqui aquele povo agora até do lado do prefeito. Pode ser que eu esteja enganado. Mas eu estou mandando para Vossa Excelência aí. Estou mandando para Vossa Excelência. Tá aqui, olha.
1: Eu abri.
0: Presidente aqui da comissão passa a apoiar o prefeito de Pio Nono durante a investigação.
1: Vamos ver aqui o que diz aqui essa matéria, Claudino. Nós não vamos trazer o áudio, mas vamos trazer aqui o conteúdo aqui da matéria. Olha, mudança política. O vereador Gabriel Noronha, que presidia a comissão processante contra o prefeito de Pio Nono, Silas Noronha, ele mudou de posicionamento e passou a integrar a base de apoio do gestor.
2: Ah, entendi.
1: Segundo informações divulgadas durante sessão na Câmara Municipal, o parlamentar, que até então participava das investigações relacionadas a denúncias contra o prefeito, teria alterado sua postura no andamento do processo, que apura acusações envolvendo relatos de exploração de menores. A comissão segue formada por outros dois vereadores. A mudança ocorre em meio às articulações políticas no Legislativo Municipal, enquanto o processo de investigação continua em andamento na casa. Viu aí?
0: Tô vendo. Ou seja, houve uma mudança. Hoje houve uma mudança e etc, etc, coisa e tal. E a casca vai caindo, né, Farid Júnior?
1: Pois é, Claudino, vendo aí, aqui.
0: Aí, só aqui pra mim e pra você que eu gosto sempre de dizer. Só pra mim e pra você que não se espalhe. Só pra mim e pra você que não se espalhe. Onde é que fica aquele eleitor, Faria Júnior? O eleitor que tava lá naquela torcida, aquela coisa toda e etc, etc, etc, etc, etc, coisa e tal. Né? Porque aí pronto, aí morreu Maria Preá, como diz o ditado.
1: Pois é, Claudino.
0: Aí não é pra terra de ninguém, como diz meu amigo Joel Torquato. Não é pra terra de ninguém.
1: Vários comentários aqui nessa postagem, né? Inclusive, cada comentário...
0: Não vale nada também. Esses comentários aí negativos ou positivos, parece que não influencia muito, não,
1: mas
0: né,
1: Maria? O engraçado da rede social é que você pode falar o que... Na verdade, nós não podemos falar o que quiser, né? Mas
0: aqui no rádio nós não podemos.
1: Exatamente.
0: Na internet a turma acha bom dizer.
1: Depois de todo o conteúdo, aí uma pessoa fez o seguinte comentário: alguém assina um ponto na minha rifa? Você tá entendendo?
0: Entendi perfeitamente.
1: Então, cada um faz o seu comentário e tudo mais, outros relatam aí tristeza por essas mudanças, né? Tão rápida dessa forma. Então, vamos acompanhar esse caso.
0: Fazer ver
1: o quê? O que vai dar. Mas eu faço como você. Eu acredito que não vai dar em nada, né, Claudio?
0: Não, aqui já não deu, Faria Júnior. Deu aquele ruxi-ruxi danado, prende pra aqui, faz busca e apreensão pra acolá. Na parte criminal, Faria Júnior, ele acredito que ele deve continuar respondendo, né? Deve continuar respondendo. Agora, na parte política aí, ele deu a volta por cima.
1: Pois é,
0: outra coisa, Faria Júnior, olha, na parte política, mostra total fragilidade da oposição lá. Por quê? Porque mesmo tentando aproveitar daquela situação, Faria Júnior, né? Que cara fica o vice-prefeito? Porque, pelo que eu entendi nas matérias anteriores, aquela vereadora é irmão do vice-prefeito. E aí deu entrada naquele processo de cassação. Depois retiraram tudo, né? Depois retiraram tudo. Foi aquela coisa toda. E aí como é que fica essa situação? Como é que fica essa situação, hein? Pra você ver como o mundo ele é meio complicado. O mundo é meio complicado, Faria Júnior. A gente faz um giro e depois faz um giral, e aí a casca vai caindo. Tá aí a situação, olha, lá naquele município, o cara que era membro de uma comissão, desistiu, não faz mais parte, Paris Júnior, até do outro lado. E aí, tudo foi mentira? Tudo foi um engano? O que é que aconteceu? Tudo foi um engano? O que a gente pode esperar? Nada! É deixar a casca cair. E aí serve de exemplo pro eleitor, viu, Faria Júnior? Serve de exemplo pro eleitor. O eleitor fica na besteira, briga danada, briga daqui, briga da gulá e aquela coisa toda, né? É porque meu prefeito, porque minha prefeita, porque meu vereador. Olha, tá aí o exemplo. Eu sei que não aconteceu nada de anormal lá, assim, extraordinário, um milagre. E aí, o que aconteceu mesmo foi uma mudança de posicionamento político. Agora, o que é que aconteceu para essa mudança de posicionamento político? Nem sei, nem quero saber. Agora, o que aconteceu, aconteceu. Prefeito Cidas Noronha, tá certo, voltou ao poder, por cima da carne seca. Se comeu, deixou de comer fulano ou beltrano, viu, Farias Júnior? No linguajar popular, eu não sei. Eu só sei que politicamente ele continua forte. Tão forte que aqueles que o acusavam agora estão dando apoio. Só resta agora as vítimas do algoz, ou Farias Júnior, dizer que mentiram. É, não, foi uma mentira, foi isso, foi aquilo. Rapaz, esse mundo é muito perverso, viu, Farias Júnior? É muito perverso. Eita, mundão, velho, sem porteira, é o que a gente tá vivendo. Pois não, companheiro Farias Júnior, você ia trazer alguma coisa aí, Farias?
1: Não, Claudino, assim como a gente sempre fez, né, o nosso dever aqui é informar, e no início de tudo isso a gente andou dando, né, mais uma atenção a respeito desses ocorridos lá em Pionono. Nunca mais a gente tinha falado a respeito do assunto, mas teve novidade, que foi essa mudança de posicionamento lá do presidente da Câmara, né? Então vamos continuar acompanhando, ver o que é que vai acontecer da agora pra frente, né, Claudinho?
0: Nada.
1: Acredito que nada.
0: Nada, né? Entre muitas coisas que pode acontecer, nada. Não é nada, essa é a grande verdade. E é isso aí, o mundo continua, Farias Júnior. Quem morreu, morreu, quem viveu, viveu, e o mundo continua mundo, e as coisas continuam acontecendo conforme a gente tá vendo aí. É absurdo, é não, eu mesmo já vi isso aqui acontecer no Parambu. Eu já vi isso acontecer aqui no Parambu, tá certo? E depois, todo mundo tava amigos. É, parece que não aconteceu nada, parecia briga de marido e mulher, e que foram deitar, Farias Júnior, e acordaram, tá certo, ali,
1: de boa,
0: entrelaçado, de boa, né? Dá pra entender a história do Brasil?
1: A política pode tudo, né, Cláudio?
0: Pode tudo, a política pode tudo. Quero chamar a atenção aqui do seu Geraldo. Seu Geraldo, como é que tá o senhor, seu Geraldo? Tudo bem? Boa tarde pro senhor, seu Geraldo. Seu Geraldo, onde tá me chegando aqui, seu Geraldo, umas imagens... Que hoje tudo é imagem, né, Farias Júnior?
1: É, hoje não passa mais nada.
0: Não, aqui tudo é imagem. Seu Geraldo, a sua equipe, Geraldo, seu Geraldo, foi ali na rua Joaquim Noronha. Que a Joaquim Noronha tem a parte dos ricos e a parte dos pobres, né, Farias Júnior? Já prestou atenção? Assim o povo fala. Que a parte de baixo é onde mora rico, na parte de riba é onde mora pobre. Eu também não sei se é verdade. Eu já morei ali, mas não vi.
1: Você já morou ali no ar.
0: Não
1: tem
0: divisões, não.
1: Seu Geraldo, foi na parte... Ali, já.
0: Seu Geraldo, na parte de riba, seu Geraldo.
1: Os pobres.
0: Que é dos pobres ali. Sua equipe, seu Geraldo, foi lá, fez aquela limpeza. Tá bem com uns 3 ou 4 dias, seu Geraldo, que mandaram esse vídeo aqui. Tá lá o entulho, seu Geraldo, do mesmo jeito. Tá lá o entulho, seu Geraldo, que a sua equipe foi lá, limpou, capinou e tudo. O que é que tá acontecendo? Eu duvido, viu, seu Geraldo? Não é querendo dizer que a rua tem lado rico e lado pobre, não. Mas eu tenho certeza que se esse entulho fosse na parte de baixo ali, o senhor já tinha mandado tirar, seu Geraldo, viu?
1: Pelo que eu tô entendendo, companheiro Claudinho, você morou na última casa da parte de riba.
0: Foi, exatamente na parte
1: que é distribuída aos pobres. Eu acho que se Vossa Excelência ali morasse lá ainda hoje, eu acho que esse entulho tava no... pé da sua calçada, tá, né?
0: Seu Geraldo, macho velho, manda tirar lá o lixo, é ali no beco, seu Geraldo, é ali no beco da rua Joaquim Noronha, viu? Sua equipe foi lá, fez aquele mutirão, mas não foram tirar o entulho, Farias Júnior, tá aqui o balseiro, olha lá o balseiro, Farias Júnior, o tamanho do balseiro.
1: Pois
0: ainda
1: é,
0: bem que não tá no tempo da chuva. Se tivesse no tempo da chuva aqui, seu Geraldo, era confusão grande, porque desce água aqui da rua Santa Rosa, lá pro beco da Joaquim Noronha, aí esse entulho não ia deixar a água descer, seu Geraldo. Com a palavra aí, seu Geraldo. Atenção, seu Geraldo. Acorda, seu Geraldo. Pessoal da rua Joaquim Noronha, na parte de riba. Viu, seu Geraldo? Tá pedindo que o senhor mande tirar lá o entulho que foi montado, inclusive, por sua equipe. Dos garis. Foram lá, fizeram aquele labacé, tiraram o mato daqui, mato da colar, lixo daqui. Aí não foram recolher o entulho. Eu duvido que esse fosse ali na parte baixa da rua, viu, Farias Júnior? Esse entulho tivesse lá durado mais do que durado mais do que meia hora. É ali que mora o povo poderoso, né, Farias Júnior? É, para ir mora o povo por ali. Então, uma palavra aí, seu Geraldo, que a gente fica aqui no aguardo, viu, seu Geraldo? O pessoal tá esperando lá, macho velho. Pois não, Farias?
1: Pois é, mas diante de todo esse apelo que você fez aí, o que mais eu achei interessante foi você dizer que tem a parte do rico e a parte do pobre.
0: Segundo os filhos de Candinha, né,
1: lembrar Padre? Que Vossa Excelência morou na última casa, na parte de Riba.
0: Hoje já não mora mais lá. Né? No graúlo, como
1: diz. Hoje já não mora mais lá. São 13 horas 37 minutos. 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
0: Muito bem, vamos aqui, Faria Júnior, trazer mais alguns comunicados. Na sequência, a gente já... O caso Master, Faria Júnior, nós falamos do caso Master, né? O Lula vai se reunir hoje com o líder do PT lá no Senado, que é o Jacques Wagner. O que é que você acha que vai dar, Faria Júnior, nesse jogo aí?
1: Rapaz, Claudino, pelo que a gente observa, eu acredito que ele... com certeza vai deixar o cargo, né? Será substituído. Quando você diz sangrando, né? Sangrando, eu entendo que você, né, quer dizer que essa acusação contra o Jacques Wagner não está pegando muito bem para o governo. Né?
0: Não,
1: ou seja, está queimando o governo, né? Está queimando a pessoa do Luiz Inácio Lula da Silva, que é o presidente. Então, o que é que eles têm que fazer? O que é que a gente já viu em outras ocasiões e outros acontecimentos relacionados
0: ao sacrifica o Jacques Wagner, né?
1: Exatamente. Tira de lado, porque tirando de lado, né? Bota outro e a história, ela toma um rumo diferente, né, Claudinho?
0: Pelo menos deixam de falar que o governo tá sendo omisso, não tirando como líder. Porque, Padre Júnior, também tem a briguinha interna, né? Jacques Wagner é um peixão dentro do PT. Jacques Wagner é um peixão. E aí os peixinhos, Padre Júnior, é igual você diz lá, quando você está meio zangado, diz, rapaz, não tem jeito não. A gente é querendo botar a cabeça de fora da água, acaba com um pé em cima, acaba, né? Botando para beber água do... Então os peixinhos, para gente, do PT, ficam doidos para ocupar esses cargos maiorais, entendeu? Os da própria panela ali, Padre Júnior, é doido para ocupar aquele espaço. É a briga daqui, do PT do Parambu, Padre Júnior. Vem, conta com essas briguinhas, pronto. Acontece todo canto, todo partido. Mas aquele negócio é cobra comendo cobra. Viu, Padre Júnior?
1: E é peixe pequeno aqui.
0: Né? Aí os peixes pequenos, não, eu tô falando lá, dos peixes de lá.
1: Não, você citou o PT aqui do Parambu.
0: Mas tem os peixes...
1: Porque são os peixes pequenos.
0: Não, mas veja bem, respeitando as devidas proporções, é do mesmo jeito. Tem uns aqui que são os maiorais. E os pequenos doidos para subir. E não pode, porque os maiorais vão tomando. Mesma coisa é lá. Como o Jacques Wagner é um peixão, Padre Júnior, ele ocupa os melhores holofotes, os melhores cargos.
2: tem, pode indicar isso, pode indicar aquilo. E os peixinhos pequenos ficam doidos, que ele leva uma tropeçada, que é pra ver se o peixinho dá aquele pinote, Faria Júnior, e sobe na. Durante o período da piracema, sabe? Na piracema os peixinhos não ficam pulando. De repente tem um peixe ao fundo, pula lá em cima. E o peixinho rei querendo. Foi pronto, mesma coisa, Faria Júnior. Aí os peixinhos também ficam na expectativa. Olha, caiu o peixão, agora é nossa vez. Pode ser que agora surja uma oportunidade pra gente, né? E aí fica aquela briga interna também. Muita gente do próprio PT querendo que o Jacques Wagner já tirasse o time de campo no primeiro dia. E ele não tirou, não. Disse, não, vou esperar o presidente me tirar. Coisa que ele já deveria ter feito, né, Faria Júnior? Ele mesmo, mas deveria ter feito. Rapaz, olha, eu não devo nada, aquela coisa toda e etc, coisa e tal. Inventava aquele discurso de sempre, né? Não devo nada, mas para não manchar o governo, para isso, para aquilo, eu vou me afastar enquanto eu consigo provar minha inocência, né? É assim? Mas não, ele disse, não, eu vou ficar aqui, que tá tão bom. E aí, hoje, o presidente Lula deve se reunir com o Jacques Wagner de forma oficial. E eu acredito que ali o Jacques Wagner vai dizer, não, eu decidi sair. Na verdade, ele vai ser chutado mesmo. Mas aí, no discurso, para ficar bonitinho, né? Falei, não, eu resolvi, não devo nada, mas para provar minha inocência, eu vou sair, né? Pagar tempo e etc. E tal. Eu digo que ele pede para ir no sanitário, viu, Faria Júnior? O Jacques Wagner, eu digo que ele pede para ir no sanitário. Você concorda comigo, Farias?
1: Eu acredito que sim, Claudino, até por essa má repercussão que está tendo, né, esse caso, por se tratar de um grande líder do PT lá no estado ao qual ele faz parte, né? Eu acho que a melhor opção mesmo é substituí-la, né? Porque se ele abandonasse o barco, para ele talvez fosse mais ruim, né, Claudino? E ele ouvindo o presidente, que tem como maior líder do partido e tudo mais, pode ser que continue ainda no bem-maria, né, Claudino? Mesmo afastado lá da liderança lá do PT no governo, né? Isso. Vamos aguardar aí para ver o que vai acontecer. Amanhã a gente fala a respeito desse encontro do Jacques Wagner com o presidente Luiz Inácio Lula da Silva.
2: E você acha que o, mudando aqui de assunto, você acha que o seu Geraldo vai mandar tirar o lixo lá, Farid, da parte de riba?
1: Eu acredito que sim.
2: Aqui o internauta já está reagindo. Eu não sabia, Claudino Salles, que existia na rua Joaquim Noronha a parte pobre e a parte rica da. Eu também não sabia, não. Foi os filhos de Candinha que disseram, viu, Farid Júnior? Que ali a turma do Beco sempre reclamaram, Claudino, que são colocados assim um pouco de lado, né?
1: Claudino,
2: inclusive o asfalto para chegar lá foi confusão grande.
1: Claudino, você sabe, é do conhecimento de muita gente, você sabe que tem uma equipe junto aos garis, né? Para fiscalizar, eu não digo nem as ruas da cidade, mas fiscalizar o trabalho dos garis. E essa turma não dá notícia dessas coisas?
2: Rapaz, é porque o beco lá, o beco, deve ser o beco tem saída, não.
1: Não, aí não, a turma não deve ter ido. Não justifica, lá, não justifica. Eu, às vezes, eu fico observando e tem uma equipe composta por duas pessoas, um motoqueiro, né? E outro garupeiro.
2: É.
1: E outra vez por outra também, a gente tem uns garis que são amigos da gente, ouvintes da gente, e às vezes a gente se encontra e fica batendo papo, e eles relatam muito das vezes da não vou dizer nenhuma perseguição,
2: mas da observação. Mas
1: da observação do trabalho deles.
2: Da marcação colada.
1: Exatamente. Ontem mesmo estive conversando com um amigo meu e ele dizia, rapaz, teve um moído danado lá junto aos garis. Pois não é que um popular mandou as imagens, a gente lá sentado, esperando lá uma situação X para poder continuar o trabalho. Quando a gente chega lá na central lá dos garis, lá se vem a bronca. Porque o morador mandou a imagem que a gente estava sentado, não estava trabalhando. O que é que eu quero dizer com isso? É que essa equipe que sai fiscalizando o trabalho do gari, poderia, se não a mesma, ter outra equipe fiscalizando onde tem alguma coisa anormal para poder a equipe ir lá e fazer, né, a correção. Ou seja, recolher aquele lixo, aquele material que esteja até atrapalhando, né, a ida e a volta do pedestre nas ruas da nossa cidade. Mas tem uma galera aí que é exclusivamente para isso, para fiscalizar se o gari está trabalhando ou se não está trabalhando. Ele não fiscaliza nem o lixo que tem na rua. Ele quer saber se o gari está em movimento.
2: Tá se mexer.
1: Se flagrar o gari sentado, quando o gari chega
2: mas
1: lá...
2: Também, aí Paris, é só que para mim e para você que não se espalhe, só para nós dois aqui. Só para mim e para você, que se alguém disser, o Claudino disse... Mas se não tivesse também a turma com esse celular baixo também, eu vou lhe contar. De vez em quando a gente observa mesmo, um gari sentado ali dando uma olhada no celular, dando uma olhada nas redes sociais. Aquela coisa, só que pra mim e pra você. Logicamente que eles
1: é esperando,
2: não são.
1: É esperando o horário pra poder.
2: Eu não sei, parei junto. Cada um, cada um, negócio um. Aí é só olha pra um lado, olha pro outro.
1: Porque cada um corte.
2: Seu Geraldo não tá na área, não.
1: Cada gari, ele tem a sua área pra fazer a limpeza durante aquele período, né? Então acredito que muitos terminam bem antes do horário e vai dar uma bisolhada, rapaz, no celular pra poder o tempo passar. Mas tudo bem, vamos aguardar, amanhã a gente fala, né?
2: Se amanhã nós falamos.
1: For ou se não for. Mas exato. O ouvinte aí achou interessante, foi você relatar sobre essas diferenças lá da Joaquina
2: Bruno. Tem. Segundo os filhos de Candinha, né? A parte rica e a parte pobre da mesma rua. Será, Paris? Eu não sei. Seu Geraldo, olha, o moagem tá até legal, né, senhor? Mas o objetivo mesmo é que o senhor mande tirar aquele balseiro de lá, seu Geraldo. Mande tirar aquele balseiro, viu? E o pior que não foi nem a comunidade que fez, não. Foi os seus próprios meninos aí, viu, seu Geraldo? Foram lá, fizeram a limpeza, tudo direitinho, mas o senhor não mandou a caçamba lá, Paris Júnior? Tirar o entulho, né? Então, tá aí a observação que a gente faz aqui dentro da programação. Maria Júnior, vamos concluir o programa? Hoje tem jogo da seleção brasileira, né, Maria Júnior?
1: Hoje tem jogo, 19 horas, Claudino. Tem futebol. Vamos se preparar aí, se organizar para assistir o futebol do Brasil e. Já esqueci aqui o nome da seleção que vai jogar com o Brasil. Lembrou aí? Escócia?
2: É Escócia.
1: Pronto. Brasil e Escócia. Logo mais às 19 horas, valendo aí o Mundial 2026. Claudino, as informações da área policial. Às 13h49, olha, réu condenado a mais de 16 anos de prisão, em sessão do júri, ali na cidade de Itauá. Vamos trazer aqui essa informação a respeito dessa sessão do júri ocorrida lá no município de Itauá. Vamos ver aqui se a internet de ontem para cá não tem colaborado muito com a gente, não. A polícia militar também, Claudino, apreendeu drogas, armas e prendeu 3 pessoas por tráfico lá no município de Itauá. Essa informação, ela chega no noticiário regional dentro do plantão policial. Aí vamos buscar aqui essa informação a respeito dessa prisão lá no município de Itauá, inclusive drogas e 3 pessoas presas. 3 pessoas foram presas pela polícia militar na noite dessa terça-feira, acusados de tráfico de drogas no bairro Bezerra e Souza, lá em Itauá. A composição foi acionada pelo CIOPS após denúncia de comercialização de drogas em uma residência na Rua B. Ao chegar ao local indicado, a PM se deparou com a porta da residência entreaberta e avistou os 3 indivíduos da mesma cozinha em pleno ato de fracionamento de drogas em sacos plásticos e pronto para distribuição. Ao realizar a busca, os policiais, Força Tática da Patrulha Rural, encontraram dentro de uma tomada na cozinha uma pistola Taurus, calibre 40, com 9 munições, 40 intactas, além de 14 gramas de cocaína e maconha, além de 4 telefones celulares. Foram presos e conduzidos à Delegacia de Polícia Civil, junto com material apreendido. Antônia Aldi Cleide Pedrosa Teixeira, Francisco Matias do Nascimento e Francisco Adriano da Silva. Então a principal ocorrência foi essa, Claudino, que movimentou a área policial no noticiário regional. Parambu, segundo os órgãos de segurança, plantão tranquilo.
0: Muito bem, a hora certa para os senhores e para as senhoras que sintonizam o nosso canal. Já são 13h52 aqui da cidade de Parambu. A gente vai concluindo o nosso programa por hoje, abraçando a você que está aniversariando.
3: Parabéns!
0: Muito bem, a hora certa agora são 13:52. Para você que está trocando de idade hoje, o nosso abraço. Que Deus te abençoe, que Deus te proteja e te dê muitos anos de vida. Amanhã a gente volta com mais um programa informativo aqui através da sua melhor estação de rádio do universo. Um abraço a todos e até amanhã, se Deus quiser.

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2: Hora certa, 14:01.
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muito obrigado você pela sintonia, onde quer que você esteja. Valeu pela audiência. A programação está no ar do Rádio Mania. A partir de agora, muita música para você ouvir com Faria Júnior. Estamos numa quarta-feira.

brincando, levando muita música, descontração para o ouvinte do outro lado, nas ondas do rádio. 14:07, 15 horas, tem meia hora de música. Daqui a pouquinho eu vou estar registrando o seu aniversário também.

a mamãe dele, que é a Kelena, o mano é Alexandre, é o Neno, né? Valeu, Ronaldo, obrigado pela sintonia. Valeu aí pela audiência. Ronaldo, que é neto da dona Raimunda, minha amigona, né? Ali da Jovena Raiz. Dona Raimunda tá bem curtindo a gente, né, dona Raimunda? Aí na Jovena Raiz.

12h08. Que bom, sou eu com você, abrindo o programa com Celso Blues Boy. Essa vai pro meu Dinho lá na Serra dos Cariados, ligado na programação. Sempre brilhará. 12h08. O programa tá do ar. A partir

Aí você ligado na programação 1429, 1229, tocamos Cristiano Neves, Estou Indo Embora, Chitãozinho Chororó, na Castela, Sinônimos, Wesley Safadão, Rei Vaqueiro, Displicente, tocamos também A Paz Desse Amor, do Unha Pintada, e Celso Blues Boy, Sempre Brilhará. Olha, hoje quem está aniversariando é nossa amiga, companheira de trabalho, Vilma Lima. É a Donas das Manhãs aqui na Estação 87,9. Vilma, parabéns, tá, querida? Que Deus continue abençoando a sua vida mais e mais, dando saúde, vida longa, vida com qualidade. Você merece, né? Que Deus continue sempre, sempre abençoando a sua vida. Que você possa viver bem muitos anos ainda à frente, tá bom, Vilma? Parabéns em nome da minha pessoa, Faria Júnior. Quero abraçar você em nome de todos os demais que fazem a emissora. Desejamos aí para Vilma Lima saúde, paz, felicidade e muitos anos de vida, né, Vilma? Hoje, 24 de junho, dia em que a Vilma Lima Poderosa faz aniversário. Que coisa boa! Tenho certeza que ela está muito feliz nesse momento por estar completando mais um ano de vida hoje. Abraço para você, tá, Vilma? Que bom! Felicidade! É a Vilma Lima Poderosa, Dona das Manhãs da 87,9, trocando de idade hoje. Que bom, parabéns, saúde e muitos anos de vida. Ah, são 14 mais 31 agora. Fica ligado, porque o programa da tarde vai com você até 4 horas, tocando aquela música que você gosta de ouvir. Deixa eu mandar boa tarde para Adriana. Adriana tá lá no Riacho do Juazeiro, tá curtindo lá o programa, né, Adriana? Abraço também pro Cauã, ouvindo a 87,9. Lá na Serra dos Cariás, Nildinho tá conectado com a gente via onda do rádio. O nosso muito obrigado. Você que tá aí na Pedro Alves da Costa, Rua Severino Alves Pereira, você que tá em todo o bairro Caixa d'Água também ouvindo a gente, que bom, né? 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Música é aqui na programação da Mais Ouvida.

sucesso pra você com ele, Enzo Rabelo, aqui no programa da tarde, a música Tijolinho por Tijolinho, agora 14:48. Tocamos também Som Pra Contrariar Essa Tal Liberdade, Desejo de Menina, Cama de Solteiro, Daniel, a música Hoje Eu Sei, a programação que você deve ouvir é a 87,9 Rádio Mania com Faria Júnior. Vamos abraçar aqui o nosso ouvinte ligado no programa da tarde, curtindo o programa, muita gente comigo, né? Até mesmo em outros estados do Brasil, Ceará, Pernambuco, Bahia, você que tá aí no Rio Grande do Sul, alô Naldinho Pedreiro lá em Porto Alegre, capital gaúcha, com a gente, né? Ouvindo o programa da tarde, você que tá em Minas Gerais, Marcos Leite e família lá em Minas Gerais, Amazonas, todo mundo curtindo a gente, no estado do Goiás, alô Goiás, Goiânia, Antônio de Castro lá em Goiânia, também curtindo o programa, que bom, hein? Até mesmo fora do país a gente tem gente com a gente pelo aplicativo Radiosnet, pelo site oficial da rádio www.fmvaleparambu.com.br. Olha, Leandro e Leonardo, Horizonte Azul, toco daqui a pouco. Essa vai para o meu amigo que está curtindo o programa, Jandiel, e toda a turma da oficina Dois Irmãos ali no Monte Sion. Boa tarde, Farias. Gostaria de curtir Horizonte Azul com Leandro e Leonardo. Toco sim, toco já já, tá bom? Grande Jandiel e toda a galera da oficina Dois Irmãos com a gente sempre, né? Boa tarde, Farias. Sou Laércio de Altamira. Quero ouvir Fala Mansa. Que bom, toco já já. Fala Mansa, aqui na programação da Vale. Tá bom? Valeu aí, Laércio de Altamira. Edileuza também tá curtindo o programa. Lá no Alto Bela Vista, vai música daqui a pouco. A Wanda tá no bairro Vila Nova também, tá com a gente, né, Wanda? Sempre ligadinha, ouvindo a programação. A Luizita Cota tá nos Merejos também com a gente. Valeu, Luizita. Boa tarde pra você, tá, querida? Obrigado sempre aí pela sua audiência aqui nas ondas do rádio. Muita gente com a gente, ouvindo a programação nessa tarde maravilhosa de quarta-feira. Tem Brasil mais tarde, 19 horas, hoje tem seleção brasileira, aí valendo pelo campeonato, o maior campeonato do mundo, claro, a Copa do Mundo, né? E você não pode deixar de assistir esse jogaço logo mais às 19 horas, tá bom? 14:51, Jandiel e toda a galera da oficina Dois Irmãos curtindo o programa, vão ouvir Leandro e Leonardo, Horizonte Azul, aumente o volume.

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1: Hora certa em Parambu, 15 horas.
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0: que vamos, eu trago já já no programa meia hora de música, lá no Monte Sion. Deixa eu mandar boa tarde lá pro Agostinho Siqueira. Agostinho Siqueira é ouvinte número um da programação da Vale, e nós mandamos aquele abraço carinhoso para ele, desejando aí uma excelente tarde de quarta-feira. Não esquecendo que logo mais 19 horas, a noitinha tem Brasil. Eita, tem Brasil mais tarde, né? E aí, já tá preparado para assistir o jogo do Brasil? Qual é o seu placar para hoje, hein? Será se o Brasil ganha com facilidade? Como é que vai ser o jogo? É a expectativa de todo mundo, né? Vamos aguardar para conferir. Às 19 horas tem Brasil hoje pelo Mundial 2026. 3:02 agora, mandar boa tarde você que tá aí em todos os interiores da cidade, pessoal da Vila Isabel, Poço Ceará, você aí da Cana Brava, ouvinte ligado também, curtindo a gente aqui no Cipó Velho, sítio Torres, Baixa Verde, todo mundo ligado, curtindo a programação. Luiz Simão e toda a família ali no Feijão Gordo, nosso abraço. 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Manda boa tarde aí pro mestre Filho e também o Tiago, galera da construção, sempre me ouvindo, né? Que bom, valeu aí pela sintonia. Delvan Pedreiro também tá com a gente, sempre ligado. João Mototax tá lá no Alto Bela Vista, vai ouvir música daqui a pouquinho. A Daniela lá nos Três Irmãos, ela pede música, manda aí para o seu mano Daniel lá em Minas Gerais. Vai ouvir música daqui a pouco. Daniela, eu vou já ouvir seu áudio, ver qual é a música que você quer ouvir e tocar para você, tá bom? Abraço para Daniela, Francisco e as meninas lá nos Três Irmãos ouvindo a 87,9. Vamos que vamos, 3:04. Aumente o volume porque agora eu trago meia hora de sucesso.
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2: Luan Santana e Léo Foguete.

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0: Tô faz barulho, Lucas e Rodrigo e Vitorino, ó.
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Vamos que vamos, agora 15 horas 38 minutos, Vale FM, programa Rádio Mania, tocando as melhores músicas, Marília Mendonça, a música Segundo Amor da Sua Vida. Tocamos para você também Felipe Amorim, Inatan, Maria Vaqueiro, Zé Ramalho, Metamorfose Ambulante, A Garota do Lixão, Leonardo Feitiço, Léo Foguete Deixo, Henrique e Juliano Amor dos Outros. Lá no comecinho tocamos Lucas e Rodrigo, Cara de Serenata, né? Rindo à Toa do Fala Mansa, pedido Luan Santana, Dona com Léo Foguete. Quem curtiu aí A Garota do Lixão foi o João Mototax, ele tá no Alto Bela Vista, pediu, ouviu. Muito obrigado, viu, João? A Daniela dos Três Irmãos, pediu Zé Ramalho, tocamos Metamorfose Ambulante. Música boa aqui na programação, rolou para você. Fala Mansa, quem ouviu foi Laércio lá de Altamira, sempre ligado no programa da tarde, né? Que bom, valeu, obrigadão aí, todos que estão ouvindo a 87, a rádio que toca você. E tá com a gente Nildinho na Serra dos Cariás, tá com a gente curtindo o programa. Inclusive ele pede a música Poderosa é Você, vamos tocar com Raça Negra, tá, Nildinho? Ele oferece especialmente para seu sobrinho Júnior Noronha, lá em Porto Alegre, lá na capital gaúcha, né, Nildinho? Um abraço aí para o Júnior Noronha, ele que é sobrinho do Nildinho. O Nildinho tá mandando um forte abraço para você, tá bom, Júnior? Desejando bom trabalho para o Júnior Noronha lá em Porto Alegre, Rio Grande do Sul. A música é Raça Negra, A Poderosa é Você. Toque já já aqui no programa da tarde.

19 horas hoje tem Brasil, Escócia, é isso? É, 19 horas, eita, jogão, terceiro jogo já do Brasil na Copa do Mundo do ano 2026, né? Espero que a gente possa estar lá, concentrado para assistir esse jogaço logo mais às 19 horas, tá bom? Se liga na programação, já já mais música, não sai daí, fica ligado, programa da tarde, muito mais você, muito mais sucesso.

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1: Aí o sucesso pra você com o Rei Roberto Carlos. A música Quando? Só música boa aqui no seu rádio. Tocamos aí ao seu Valença, La Bela de Ju e Raça Negra, A Poderosa é Você. O programa já chegando ao final. Nildinho, lá na Serra dos Cariás, ligadinho no programa, né, Nildinho? Tá gostando aí do repertório, né, Nildinho? Quem gosta de curtir música boa, sintoniza aqui no programa da tarde. O rádio é feito dessa forma, né? Tem para todos os gostos o rádio. A gente faz uma mesclagem aqui de música para todos os gostos, né? Isso é bom, rádio é isso, né? É bom demais. Nildinho gosta das músicas mais antigas, músicas que marcaram épocas, né? Né, Nildinho? Até a galera mais jovem que já gosta das músicas da atualidade, enfim. E a gente vai levando aqui, fazendo o programa daquele jeito, junto com o ouvinte, né? 2:04, eu vou encerrar o programa por aqui, agradecendo muito você pelo carinho, a sintonia aqui nas ondas do rádio. Teve acidente envolvendo o ônibus do cantor Kelvin Pablo, né? Região de Crateús, graças a Deus não morreu ninguém, né? O motorista foi um ninja, como a gente costuma dizer, em uma ladeira, eu já vi essa matéria, trazer já aqui. Mas eu tava vendo aqui o noticiário, rapaz, tem coisas que acontecem que a gente, meu Deus do céu. Olha, um ataque em série com faca deixa 4 mortos, né? E gera uma grande comoção lá em Visconde, no Rio Branco. Você precisa ver como é que você tá no estabelecimento, você tá na rua, você tá ali com as melhores das intenções e de repente chega alguém e acaba fazendo um desastre como esse, né? Tô vendo aqui as imagens, eu fico aqui no rádio, fazendo rádio, tocando música, atendendo o ouvinte, mas fico vasculhando aqui as redes sociais, principalmente nos noticiários, né? Para poder a gente ficar por dentro das notícias, das informações, né? O que acontece aqui lá fora, longe da gente também. E vendo aqui esse ataque em série que aconteceu lá em Visconde, no Rio Branco. Um elemento, ele chega e acaba assassinando 4 pessoas com uma arma branca, com uma faca. Do nada. O rapaz está na porta do estabelecimento e ele atinge ele, depois sai para o supermercado e atinge mais 3 pessoas. Infelizmente, a informação, as 4 pessoas acabaram morrendo. E a informação também de que ele já está morto também. Eu acho que a população acabou lixando. Já pensou? Nós não sabemos como devemos se comportar nesse mundo em que nós estamos vivendo, né? A gente tem visto ultimamente no noticiário acontecimentos que deixam a gente com medo. Com medo até de viver, né? Porque você não sabe quem tem boa intenção ou má intenção com você. Você não sabe o ambiente que deve ficar tranquilo, né? Você vê um noticiário, fatos dessa natureza aqui, a gente para e faz uma reflexão e não temos outra coisa a fazer a não ser pedir força a Deus para viver e vigiar também, né? Ficar atento. Outro dia, Juazeiro do Norte, uma senhora andando na rua, o elemento veio, deu uma, né? Uma faca, uma furada da senhora lá, ela acabou morrendo. Ele em seguida alvejou outra vítima também. Então, se você vê alguém na rua, um mendigo, um morador de rua, e isso está acontecendo com esse tipo de gente, você tem que passar por longe, tem que passar por longe. Meu amigo, se você for aqui na calçada, viu algo estranho, vai para outra, né? Sai para outra. Temos que dobrar nossa atenção nesse sentido, porque está ficando um absurdo. Você não sabe onde você tem paz, se é dentro de casa, se é na rua, se é no seu ponto de trabalho. Está uma coisa terrível, terrível. Eu vendo aqui o noticiário e me deparei com essa informação. Isso aconteceu hoje, né? Esse ataque em série lá em Visconde, no Rio Branco. 4 pessoas, pelo menos 4 pessoas assassinadas por arma branca, pelo elemento. Isso é mandado pelo capeta, só pode ser um negócio desse aqui. Meu Deus, Senhor, nos proteja de tudo que é ruim nesse mundão de tanta desigualdade, de tanta coisa absurda. Eu repito, tem hora que dá medo de você viver. Você não sabe como se comportar diante da situação, do mundo em que nós estamos vivendo. Às vezes você está aí com boas intenções. Eu acho que o pior de tudo é você acreditar que existem pessoas, às vezes, que têm a mesma índole que você, o mesmo pensamento que você. É terrível. A gente encerra o programa com essa informação aqui e, ao mesmo tempo, lamentamos demais esses acontecimentos nesse mundão. Pedir força a Deus, né? E tentar se proteger da melhor maneira possível. Vem aí o programa Rochando no Forró. Eu volto amanhã com Rádio Mania. Já são 16h03, já adentramos o nosso segundo horário, mas tudo bem. Na sequência, Rochando no Forró. Lembrando que hoje tem seleção brasileira, logo mais às 19 horas, aí pelo Mundial 2026. Muito obrigado a todos. Eu volto amanhã com mais um Rádio Mania. Até lá, tchau, tchau.
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1: 16h03.
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10 minutos, eu sou Faria Júlio da Tapioca. Tô chegando pra meter forró no seu radinho. Você que tá aí no seu trabalho, em casa, saiu do trabalho mais cedo hoje, já tá em casa, tá saindo pra aquela caminhada, vai fazer a caminhada mais cedo hoje, né? Porque 19 horas tem futebol, tem Brasil! Eita, menina, então você que faz aquela caminhadinha às 7 horas, hoje vai adiantar o horário, né? Pra não perder o futebol, mais tarde, né? Quem já vai só depois das 7, hoje tem certeza que não vai não, né? Porque ele não vai deixar de assistir o jogo da seleção brasileira, assim como eu, né? Minha caminhadinha é depois das 7. Hoje vou ter que faltar, mas é por motivo justo, né? Pra assistir o jogo da seleção brasileira. 19 horas, viu, ligada? 4:11, vamos que vamos, 9-6-4-7-6-6, seu nosso telefone. Pra você ligar, mandar seu áudio, sua mensagem escrita, pedindo seu forró, mandando pra quem você quiser, a gente tocando, atendendo você. Cidade, interior, todo mundo ligar. Vamos embora. Ah,

que vamos, 4h26. Tá aí, sucesso com forró pegada do Starley. É, sucesso pra cavalo velho, é capim novo, já diz o dito, né? É verdade, viu? Pra cavalo velho, o remédio é capim novo. Aí o cavalo vai, prolonga a vida, né? 4h26, tocamos também Tarcísio, vou tentar me deitar em outras camas, procurar outros braços. Tá ali também o vestidinho, seu desejo de volta pro amor, vai estar em Parambu, seu desejo, né? Yaraty, Suma, no Saia Rodada, aqui no Só Forró.

Brasil e... É Brasil e Escócia. Rapaz, pensa no homem que vive esquecido, é eu. Ô, desportista, velho, fuleiragem, é eu, né? Deixa eu ver aqui. Brasil... Brasil e Escócia. Brasil e Escócia, horário, tá aqui. É, Brasil e Escócia, fase de grupos, grupo C. Copa do Mundo da FIFA 2026, hoje 19 horas. Todo mundo na expectativa, de acordo com o horário de Brasília. É, rapaz, 19 horas. Tem Brasil e Escócia aí no Mundial 2026. 7 da noite, viu? Você que está se preparando com a pipoca, com refrigerante, com suco, com a cervejinha gelada, um churrasquinho, já encomendou a pizza, é hora da família se reunir, né, rapaz, e assistir o jogo do Brasil, mastigando, comendo alguma coisa, é bom demais, né? 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Tá bom? E você que tá aí do outro lado ligadinho, fica ligado. Até 5h30 tem forró aqui no seu rádio, tá bom? Olha, falando de Copa do Mundo, na Copa do Mundo 2026, as seguintes seleções já foram, já tem seleção eliminada, né? No Mundial 2026, deixa eu ver aqui, Copa do Mundo 2026, as seguintes seleções já foram eliminadas de forma antecipada na fase dos grupos: Haiti, Turquia, Tunísia e Senegal, isso mesmo? Iraque, quem mais? Jordânia e Panamá. Essas equipes foram desclassificadas precocemente, sem chances de alcançar o mata-mata, mesmo antes do fim de todos os jogos da terceira rodada, né? Devido aí ao novo formato de regras e de desempate adotados pela FIFA, né? Então tá aí, rapaz. As seleções já foram eliminadas. Repetindo: Haiti, Turquia, Tunísia, Senegal, Iraque, Jordânia e Panamá. 19 horas tem Brasil e Escócia, viu?

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Tudo bem, vamos que vamos, 4h54, 4h54, Canários do Reino, a música Todo Tempo Lembro de Você. Tocamos também em Forcadinha do Júlio Viana, Wesley Safadão, Xande Zé Vaqueiro, A Vida é Você, João Gomes e Gui Lulinha, Coração de Vaqueiro, Forró Sem Preconceito na Casa das Meninas, A Putaria na Sala. Só forró no seu rádio, muito obrigado pela sua audiência. Vou deixar você com muito forró de 5 às 5h30. 5h30 tem o Violas Meu Brasil. Depois tem o Vale Momento Evangélico, tá bom? Deixa eu abraçar aqui o Agostinho Siqueira lá no Monte Sion. Amanhã, no primeiro horário, Rádio Mania, vou tocar aquela música que você gosta, no mesmo olhar do Chris e Ralph pra você aí, tá bom, Agostinho? Muito obrigado. Vou ali me aquecer pra assistir o jogo logo mais 19 horas, né? Você não sai da sintonia, não. Continua ligado, até 5h30 tem forró, tá? Aqui no seu melhor programa de forró do Brasil. Que Deus nos abençoe, nos guarde, nos livre de tudo quanto é ruim em cima dessa terra, tá? E eu volto amanhã, 16h, no Só Forró, tá bom? Nada melhor do que velho cinquentão, brasas do forró. Vamos curtir.

0: informa a hora certa.
1: Hora certa em Parambu, 16:59.
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João 14, 1 e 2. Vamos ler juntos? Está com a Bíblia aí? Tem aqui também, né? Então vamos lá. Não se turbe o vosso coração. Credes em Deus, credes também em mim. Na casa de meu pai, muitas moradas. Se assim não fora, eu vou-lo teria dito, pois vou preparar-vos lugar. Irmãos, o Monte Everest é o maior pico que existe na face da terra. O Monte Everest é chamado o topo do mundo. Ele está situado nas montanhas do Himalaia. E na Bíblia ele é designado como Monte Ararat. É o mesmo monte onde a Arca da Aliança foi depositada depois do dilúvio, o ponto mais alto da terra. O Monte Everest tem 8.848 metros de altitude. Você pode imaginar um negócio desse? Quase 9 quilômetros de altitude. O primeiro homem que subiu o Monte Everest, ele somente conseguiu fazê-lo em 1953. Então tem pouco tempo que essa montanha foi vencida. O seu nome, o inglês, Edmund Hillary. Ele falhou na primeira, mas ele conseguiu fincar a sua bandeira na segunda. E ele recebeu, né, esse título, está lá no livro dos Guinness, no Guinness Book, o primeiro homem que conseguiu subir o ponto mais alto do planeta Terra. E o interessante é que ele escreveu uma coisa interessante sobre isso. Ele diz que para subir no Monte Everest, você não pode subir de uma vez. Não pode, porque como a altitude é muito elevada, existem muitos problemas com respeito à oxigenação do sangue. Quanto mais a gente sobe, a gente sabe disso, o ar fica mais rarefeito e falta oxigênio, e a pessoa começa a ficar com falta de ar, e o seu pulmão e o seu sangue precisa se aclimatar. Então é por isso que o Monte Everest, ele, para ser vencido, ele tem que subir, diz ele, em três estágios. Ou três tempos, né? Três estágios, três estações. E se você não parar e esperar um pouco, alguns dias, o seu organismo acostumar, você não consegue vencer o Everest. O interessante é que assim também ocorre com a nossa fé. Assim também ocorre com a vida de fé que nós temos. Ela também ocorre em três estágios. E o interessante é que assim como a gente necessita desses três estágios para subir o Monte Everest, os alpinistas, nós também, o ser humano também necessita de três estágios para percorrer uma fé genuína, uma fé robusta, uma fé pela qual Deus espera que eu e você possamos vivê-la, compactuá-la e principalmente externá-la para que as pessoas vejam algo diferente em nós. Jesus fala sobre isso. O texto de João 14 está inserido no último sermão de Jesus. Ele começa em João 13 com lava-pés. E Jesus então encena aquilo que ele iria dizer depois. É o primeiro sermão na Bíblia que começa com aplicação antes da pregação. E ele termina em João 17, quando Jesus faz então uma oração, como nós terminamos o sermão com uma oração. É o sermão mais longo de Jesus na Bíblia. Não é o sermão do monte, é o sermão de despedida da ceia. Está registrado em João 13 a 17 no Evangelho de João. E o capítulo 14 está inserido nesse sermão, quando Jesus então consola os seus discípulos, falando sobre eles a presença do Consolador. Se você ver a partir do verso 16 de João 14, ele diz assim: eu rogarei ao Pai e ele vos dará um outro Consolador. Mas ele começa no capítulo 14 mostrando aos seus discípulos que a verdadeira fé, a fé genuína, aquela fé que Cristo espera dos seus,
está aqui em João 14, 1 e 2. Esses dois pequenos versos, eles contêm as estações da fé. Eles contêm os estágios que eu e você precisamos trilhar, subir, para que a gente alcance aquele patamar da fé que Deus espera. E é isso que eu quero rapidamente traçar com vocês nessa noite. O primeiro estágio, Jesus diz assim, versículo 1, no capítulo 14, não se turbe o vosso coração, primeiro, credes em Deus. Esse é o primeiro estágio da fé, é crer em Deus. O primeiro estágio da fé é você sair, migrar do ateísmo para o teísmo. Aliás, o termo teológico para aquele que crê em Deus é teísmo. Nós somos teístas. Por quê? Porque o teísta é aquele que crê em Deus. Esse é o primeiro estágio. Esse é a primeira estação da fé. Quando você vive alheio à realidade de Deus, ou quando você descrê da presença de Deus, e agora você passa a crer em Deus. E é por isso que Jesus começa na ordem certinha. Ele diz, olha, não fiquem perturbados, creiam em Deus. Esse é o primeiro estágio, essa é a primeira estação para você subir o seu Everest da fé, o seu desafio da vida de fé. O interessante é que é da descrença para a crença, é do alheiamento à realidade de Deus, à presença da realidade de Deus. A Bíblia tem um exemplo muito clássico e claro de uma pessoa que viveu essa realidade. Como é que ele chama, pastor? Jacó. Jacó não tinha a fé do seu pai, de Isaac. Porque antes de Gênesis 28, ele se reporta a Deus como seu Deus. Ele fala com seu pai, eu sou Deus. Não era o Deus de Jacó. Jacó não conhecia o Senhor. Jacó talvez seria hoje, na sociedade moderna, um ateu. Nasceu num lar onde a fé em Deus era muito forte, mas ele mesmo não dá mostras de que ele cria em Deus. Mas Deus monta um cenário, e a Bíblia diz que ele sai da sua casa, Gênesis 28, a partir do capítulo, do verso 16, fugido, porque ele arma uma tramóia contra o seu irmão mais velho, que na verdade era gêmeo dele, mas tinha primogenitura. Você conhece a história? Ele arma lá uma artimanha, e ele pega a primogenitura do irmão por um prato de cozinhado que ele faz para Esaú. Quando ele chega cansado do campo, e ele diz, olha, você pode comer desse meu cozinhado, mas primeiro você me vende o direito de primogenitura. E ele então usurpa esse direito que era do irmão, mas a vida que segue. Mas teve um outro incidente muito mais sério, quando o seu pai já tinha os olhos alvejados pelo tempo, e ele manda chamar Esaú para abençoá-lo, porque ele era o primogênito. E a mãe, Rebeca, arruma um ardil e veste Jacó com a roupa de Esaú, e coloca ele diante do pai, perfuma ele com o perfume do irmão, e quando ele toca em Jacó, pensando que é Esaú, ele abençoa Jacó e diz, olha, todos serão servos teu, você prosperará, você receberá do orvalho do céu a sua provisão, e todos os seus irmãos o servirão. Quando Esaú fica sabendo que Jacó usurpou a bênção, Esaú fala que iria matá-lo. Eu estou encurtando a história. A Bíblia diz que Rebeca arruma um jeito e tira Jacó de casa para voltar para sua terra de origem, a terra de Arã. E o texto diz que Jacó, então, ele parte em direção à terra do seu tio Labão, irmão de Rebeca, porque lá ele ficaria mais ou menos escondido da ira de Esaú, que procurava matá-lo, e assim também conseguir uma esposa da sua parentela. Pois bem, a Bíblia diz que Jacó,
quando ele parte à noite, ele resolve montar um acampamento, Gênesis capítulo de número 28, num lugar chamado Luz. E o texto diz que quando chega a noite, ele pega uma pedra e coloca a pedra como um travesseiro e dorme. E o texto diz que quando ele dormiu, ele teve um sonho. Ele viu uma escada, e os anjos de Deus subiam e desciam nessa escada. E hoje a gente sabe muito bem que escada é essa, porque a interpretação do sonho de Jacó está no Evangelho de João, capítulo 1. Essa escada ligava o céu à terra, e os anjos de Deus subiam e desciam nessa escada. Jacó, no sonho, ele anteveu essa religação, essa reconciliação do homem com Deus, mas vindo de Deus, porque a escada era do céu à terra. E lá no Evangelho de João, Jesus fala que ele é a escada de Jacó. Mas o interessante é que quando ele acorda do sono, ele diz o seguinte: na verdade, o Senhor está neste lugar e eu não sabia. Agora Jacó, que era praticamente um jovem ateu, ele agora crê na existência de Deus, ele agora crê na realidade de Deus, ele agora sabe que esse mundo e tudo que é visível, palpável, onde você come, cheira e toca, existe uma outra realidade, não material, mas espiritual, e que percorre, perfaz, está em todas as coisas, que é a realidade de Deus. Jacó migrou do ateísmo para o teísmo. Esse é o primeiro estágio da fé. Você antes não cria em Deus, você antes era uma pessoa que vivia a vida como se a vida fosse só isso aqui debaixo do sol. Você é uma pessoa que a realidade de Deus não fazia parte da sua vida. Você era uma pessoa materialista, secularista, e quando não, um ateu. Mas agora Deus se revelou a você. Agora você crê na realidade de Deus, agora você crê em Deus. Mas veja, querido, que crer somente em Deus é o primeiro estágio, mas não basta. Porque muitas vezes você pode crer num Deus errado. A pergunta que eu faço é o seguinte: qual é o Deus que você crê? Porque você só pode conhecer a si mesmo se você conhecer o Deus verdadeiro da Bíblia. Porque senão você não conhece quem é você. Você se vê de forma defeituosa. Você se vê de forma equivocada. Mas quando nós conhecemos o verdadeiro Deus, nós agora passamos a conhecer quem nós somos, a partir da realidade de Deus. Não se esqueça que o nome de Jacó era aquele que usurpa. Preste atenção nisso, aquele que engana. Jacó era mais ou menos a imagem que eles pintam do brasileiro. Com muita dor eu digo isso. Que imagem, pastor? É a imagem daquela pessoa que quer levar vantagem, entende? É a imagem daquela pessoa que quando vê o outro, ele pensa assim: o que que eu posso extrair do outro para mim? É aquela pessoa que só consegue armar as coisas para se dar bem. Esse era Jacó. Mas era Jacó antes de ter um encontro com Deus. Porque lá em Betel, onde ele agora coloca o nome de Betel, porque ele chama aquele lugar que outrora era Luz, agora esse lugar se chama Betel. Pastor, o que quer dizer Betel?

seu Deus. Por isso, meu amado, Jesus começa no lugar certinho, o primeiro estágio de uma fé robusta. Ele precisa ter, ele precisa galgar esse primeiro degrau. É preciso você sair do ateísmo para o teísmo. É preciso você sair da descrença para a fé em Deus. Mas isso só não basta. Por quê, pastor? Porque tem muita gente que diz que crê em Deus ou não. Dificilmente você encontra uma pessoa na rua e faz a pergunta para ela assim: você crê em Deus? Você já ouviu uma palavra assim? Não. Você já ouviu uma resposta dessa? Difícil. Geralmente, quando a gente pergunta a alguém: escuta, você crê em Deus? Creio. Mas dá vontade de eu perguntar assim: você quer ver? Qual Deus que você crê? Será que você crê realmente no Deus verdadeiro, ou você crê num Deus que de repente é feito a sua imagem e semelhança, e não você feito a dele? É por isso, irmãos, que Jesus, de forma muito bonita, inteligente e sábia, ele não para só aí. Ele não diz assim: quer ver? Não se turbe o vosso coração, credes em Deus. Encerrou o assunto. Não, irmãos. Jesus acresce a segunda estação da fé. Nós temos que migrar dessa fé em Deus para uma fé numa outra pessoa. E ele diz assim: não se turbe o vosso coração, credes em Deus, mas credes também em mim. Isso significa, querido, que o primeiro estágio é você crer em Deus. O pastor Luciano mesmo, esse servo que vos fala, eu era um jovem ateu. Eu era um jovem materialista. Eu não acreditava em Deus, eu era um homem das universidades. A minha família não era uma família cristã que professava fé. Eu era um jovem que não acreditava muito nessas coisas, achava que isso era invenção. Mas um dia, Deus revelou a sua graça em mim, e eu compreendi que há algo mais do que os meus olhos podem ver, do que minha mão pode tocar, do que eu posso enxergar. Eu compreendi que existe uma realidade maior do que essa realidade. Tudo bem, não é uma realidade material, mas nem por isso deixa de ser uma realidade verdadeira. É uma realidade espiritual. Essa doce presença de Deus, como Jacó naquele sonho, e acorda, diz: olha, o Senhor está neste lugar, e eu, na minha ignorância, não sabia. Mas agora, irmãos, Jesus mostra para você que você precisa galgar e subir um segundo estágio da sua fé. Tem muita gente que acredita em Deus, mas Jesus Cristo é um apêndice. Jesus Cristo é mais um. Jesus Cristo funciona mais ou menos como um guru ou um santo, dentro de todo esse escopo dos santos que tantas pessoas adoram e veneram e depositam a sua fé. O segundo estágio da fé, a segunda estação da fé, para você desenvolver uma fé robusta agora, é crer em Jesus Cristo. Primeiro é migrar do ateísmo para o teísmo. O segundo estágio é você migrar do teísmo para o cristianismo. Nós somos cristãos. E não somos cristãos porque nós cremos em Deus. Não, irmãos. Nós somos cristãos porque nós cremos em no Filho de Deus. O cristianismo não tem a sua herança na pessoa de Deus. O cristianismo tem a sua herança e a sua doutrina gloriosa na pessoa do Filho. E é por isso, irmãos, que agora, você que nos ouve nas redes sociais, nós precisamos migrar. Se você quiser subir o seu Everest da fé, você precisa migrar para um outro estágio. Qual é? Depositar agora, crer agora, não apenas em Deus. Pastor, é errado? Não, é certo. Nós cremos em Deus, mas nós também cremos em Cristo. Nós somos cristãos evangélicos. O que significa isso? Nós somos seguidores de Cristo que seguimos o Evangelho de Cristo. E é necessário agora subir mais um degrau nesse estágio da fé. É preciso crer na pessoa do Filho. A Bíblia

Diz, irmãos, que Cristo é a imagem do Deus invisível, Colossenses capítulo 2. Jesus Cristo não é apenas um bom homem, um bom mestre. Jesus Cristo não é um espírito iluminado, como dizem os espíritas, as mesas brancas e os salões de Umbanda. Jesus Cristo não é apenas um revolucionário, como dizem os marxistas socialistas. Ele não é apenas um homem que veio revolucionar uma ideia sobre a religião. Não, irmãos, a Bíblia diz que Cristo é a imagem do Deus invisível. O interessante é que nesse capítulo 14, um pouco à frente, Filipe faz uma pergunta a Jesus: mostra-nos o Pai, que nós creremos nele. A resposta de Jesus a Filipe está aí, no próprio texto. Ele diz: Filipe, há tanto tempo eu estou convosco e você ainda não conseguiu enxergar e ver. Quem vê a mim, vê o Pai. Não, querido, Cristo não é apenas um apêndice na nossa fé. Ele é o centro da nossa fé. Ele é o fundamento da nossa fé. Ele é o alvo da nossa fé. Tem muitos cristãos, irmãos, que não conseguem usar o nome de Jesus, só usam o nome de Deus. Pastor, está errado eu não usar o nome de Jesus? Não, não está errado não, mas falta alguma coisa, porque a nossa fé não está ancorada na pessoa de Deus e na pessoa sim do Filho. É necessário, irmãos, a gente migrar. É necessário a gente crer na pessoa bendita de Jesus. O texto diz que Jesus Cristo é a expressão exata do ser de Deus. Que coisa maravilhosa. É como se a gente dissesse o seguinte: você quer conhecer a Deus? Então você precisa conhecer o Filho de Deus. Porque se você não conhece o Filho de Deus, você não conhece a Deus. Jesus é quem revela a Deus. Jesus é aquele que mostra a natureza e a face de Deus. Em Jesus Cristo, Deus tem um rosto. Isso é muito bonito. Em Jesus Cristo, Deus tem mãos. Deus tem olhos que veem, que choram. Em Jesus Cristo, Deus tem uma boca que fala. Em Jesus Cristo, Deus tem uma mão que afaga o ferido. Em Jesus Cristo, Deus se compadece de nós e foi tentado a nossa semelhança. Portanto, querido, só crer em Deus não basta. É preciso, em segundo lugar, crer em Jesus Cristo. João capítulo 1, o mesmo evangelho de João, lá no capítulo 1, ele diz o seguinte: todas as coisas foram feitas por intermédio dele, e sem ele nada do que foi feito se fez. Veja que a Bíblia, irmãos, ela focaliza a pessoa do Filho. O Evangelho não é sobre a pessoa de Deus. O Evangelho é o Evangelho de Jesus Cristo. E a gente não pode se esquecer disso. Eu acho que está faltando Jesus Cristo no linguajar e na vida de muito cristão por aí. Fala-se muito em Deus. Fala-se que crê em Deus. Mas parece que a vida do Filho se tornou um apêndice, que a gente às vezes se lembra dele. Não, irmãos, se você quer subir o seu Everest genuíno da fé, você precisa migrar do teísmo para o cristianismo. O interessante é que Jacó, aconteceu isso com Jacó também, por isso que eu acho que a vida de Jacó é um emblema muito bonito. Escrevi um livro sobre isso, sabia? Pena que ele está há muito tempo esgotado. A Bíblia diz que Jacó, quando vai para Arã, ele permanece 20 anos na terra de Labão. Você conhece a história? O texto diz que esse rapaz chega lá, engana e é enganado. O texto diz que da forma que Jacó enganou seu irmão Esaú, ele foi enganado por Labão, primeiro com a mulher. Porque quando ele chega lá, ele se enamora de Raquel. Ele ama Raquel. E Labão fala com ele o seguinte: olha, você gostou da sua prima? Era prima dele, irmãos, naquele tempo, viu? Não se escandalize. Os casamentos eram todos entre a família. Labão então disse assim: você gostou de Raquel? Eu te dou a minha filha, mas você vai ter que trabalhar para mim 7 anos.
Mas a Bíblia diz que Jacó o amava, amava Raquel. E a Bíblia diz que ele de bom grado trabalhou por aquela mulher 7 anos. Quando chegou os 7 anos, ele falou: é hoje. Vou pegar o meu prêmio, a minha recompensa. Vou pegar a minha amada, depois de tanto tempo, de tanta labuta. A Bíblia diz que Labão dá uma grande festa na sua aldeia. Ele era um homem rico, ele tinha muitas posses, ele tinha muitos animais, ele mata vários carneiros, dá uma festa bonita, tem muito vinho, aquela coisa toda. E de repente, no auge da festa, quando Jacó está meio assim, né, sorvido pelo vinho, ele entra na tenda, tudo escuro, e ao invés dele entrar na tenda com Raquel, Labão, de forma sutil, introduz a sua outra filha. Você imagina um negócio desse? A Bíblia diz que Lia tinha olhos baços. Nenhum comentarista chegou a alguma coisa concreta sobre isso. Se ela era feia, ou se era bonita, ou se tinha problema nos olhos, não sei. O que eu sei é que Jacó escolheu Raquel, mas na noite de núpcias, a Bíblia diz que Labão introduz a sua filha Lia, e o texto diz que Jacó a possuiu. O vinho faz coisa errada, muitas vezes. Cuidado, viu, querido? Cuidado com os excessos, porque você pode fazer coisa errada. Cuidado com a escuridão, porque ela também pode te levar por caminhos errados. A Bíblia diz que no dia amanheceu, quando a luz entrou na tenda, quando ele olha, irmão, já pensou a cena? Ele fala: meu Deus, troquei de mulher. E ao invés, irmãos, de Raquel, é Lia que está com ele. E ele fica muito amargurado, ele sai da tenda nervoso, ele interpela o seu parente Labão, que era o seu tio. Ele diz: o que, que é isso? O que, que você fez comigo? Por que, que você não me deu a minha mulher? Você me deu a outra sua filha? Aí Labão, irmão, de forma muito ardil, ele diz assim: olha, aqui nós temos um costume. Primeiro vai a mais velha, depois vai a mais moça. E eu vou te dar a mais moça se você trabalhar para mim, viu, Júnior? Mais 7 anos. Eu acho que Jacó pegou a calculadora dele e falou assim: 7 mais 7, meu Deus, 14 anos eu vou trabalhar por essa mulher. E eu acho que ele deveria amá-la demais, né, Juju? E a Bíblia diz, irmãos, que por mais 14 anos, a Bíblia diz que Jacó serve Labão por amor a Raquel. É claro, ele não esperou 14 anos, leia o texto, para ter Raquel. Ele deu as duas, mas Deus deu sobre a promessa dele trabalhar mais 14 anos. Sabe o que, que o texto diz? Que Jacó enriqueceu, porque a bênção de Deus estava sobre ele, mesmo ele sendo quem era. E o texto diz que num determinado momento, depois de 20 anos que ele estava na terra do seu tio Labão, Deus fala com ele que ele precisa voltar, e ele pega todo mundo e volta. Ele pega as suas ovelhas, pega os seus cabritos, pega tudo que Deus tinha dado para ele, pega as suas duas esposas, pega os seus filhos que já tinham nascidos, e volta para a terra do seu pai, Isaque. Mas na volta, irmãos, acontece um negócio terrível. A Bíblia diz que antes dele chegar num lugar que se chamava Jaboque, que é um pequeno riozinho que está ao norte de Israel, ali nos contrafortes do Rio Jordão, lá na nascente do Rio Jordão, antes, quando ele passa por essa região, vem uma pessoa e diz assim: olha, Jacó, o seu irmão está te esperando com 400 guerreiros. Jacó fica muito nervoso, e ele deve ter pensado o seguinte: meu Deus, depois de 20 anos a coisa ainda está no coração do meu irmão. E Jacó então toma uma decisão. É a história linda, irmãos. Pastor, qual a decisão de Jacó? Ele começa a separar os bandos e enviar os animais como um presente para o seu irmão, para aplacar a ira do seu irmão. Então ele divide um pouco dos animais e manda um presente para Esaú. Depois ele divide mais um pouco e manda um outro presente para Esaú. O que que Jacó tem em mente? Eu vou aplacar a ira do meu irmão com um presente. Isso aí dava um sermão, hein? Aí a Bíblia diz que depois que ele faz isso, ele não recebe mais notícias do irmão. Mas aí ele toma uma decisão. Ele pega a esposa, suas duas esposas, os seus filhos, os seus servos e tudo que ele tem, e ele os faz passar num ribeiro, numa ponte, numa coisa que trans,
deponeia assim um ribeiro de Jaboque, e ele faz todos eles passarem para o outro lado, e ele fica sozinho do lado de cá. E era noite, e ele fica só. Eu acho que aquele momento, irmãos, deve ter passado um flash na vida de Jacó, de tudo aquilo que ele fez, de tudo aquilo que ele experimentou, enganando e sendo enganado. Eu acho que naquele momento solitário, com o irmão vindo depois de 20 anos para guerrear contra ele, toda a sua família já separada dele, os bens dados de presente, eu acho que deve ter passado um flash na cabeça de Jacó, e ele deve ter perguntado assim: que Deus é esse que eu creio? Mas o texto diz, irmãos, que quando ele à noite resolveu atravessar o ribeiro, ele sofreu a intervenção de um homem. A Bíblia diz que um homem apareceu. E o texto diz que esse homem começa a lutar com Jacó. E o texto diz que Jacó tenta vencer esse homem, mas não consegue vencer esse homem. Esse homem é invencível. A Bíblia diz que ele tenta de todas as maneiras se desvencilhar desse homem, mas ele não consegue se desvencilhar desse homem. E de repente ele nota que ele não está lutando com um homem, ele está lutando com alguém. E no meio da luta, Jacó pergunta o nome dele: qual o teu nome? E ele diz: por que você pergunta pelo meu nome, que é maravilhoso? Na realidade, irmãos, Jacó estava lutando com o filho, com a segunda pessoa da Trindade encarnado numa teofania do Velho Testamento, que lutava com Jacó. E quando Jacó pergunta pelo nome dele, ele não responde. Por quê? Porque naquele tempo, declarar o nome significava que a pessoa que perguntou pelo nome, ela declarando, que essa pessoa seria a derrotada na luta. E ele vai falar o nome dele lá na frente, porque ele pergunta: qual o teu nome? E o texto diz que ele respondeu: Jacó. E interessante que depois que ele responde Jacó, esse homem, que é a pessoa do filho, aparecendo a Jacó lá no Velho Testamento, diz: doravante você não vai se chamar Jacó, doravante você se chamará Israel, porque você lutou com Deus e prevaleceu. É claro que Jacó não lutou com Deus, o Deus Criador, mas ele lutou com o Filho de Deus, e ele teve seu nome mudado. Por quê? Porque ali o segundo estágio da fé de Jacó se concretizou. Ele não creu apenas em Deus, ele creu também no Filho de Deus. E o texto diz, irmãos, que quando Jacó se levanta, o anjo, que está com letra maiúscula, tocou na articulação da coxa de Jacó, e ele levanta mancando. Para quê, pastor? Para se lembrar da marca. É muito bonita a história, irmãos. Ele marcou Jacó para mostrar para ele que a sua vida ali teve uma mudança de caráter, de natureza, e o nome simbolizava isso. Agora, o mais bonito acontece depois. Quando Jacó, então, agora cheio de coragem, tendo esse encontro maravilhoso com a pessoa do filho, naquela noite escura, ele vai e encontra o seu irmão. A Bíblia diz que quando ele avista o seu irmão com os 400 guerreiros, ele se ajoelha e se humilha diante do seu irmão. E o texto diz que quando Esaú chega perto dele, ele o abraçou e o beijou. É muito bonito, irmão, sabe por quê? Porque uma história que estava fadada a terminar em tragédia, terminou em reconciliação. Uma história que tinha todos os requintes de ser uma dessas histórias de derramamento de sangue que a gente vê no Velho Testamento, foi uma história de reconciliação entre dois irmãos. Por quê? Porque Jacó teve um encontro com Cristo. É por isso, querido, que esse é o segundo estágio, entende?
Essa é a segunda estação da fé. Crer em Deus não basta. É preciso você depositar sua fé, sua confiança e a sua esperança no Filho de Deus. João Batista, quando 6 meses antes iniciar o seu ministério de Cristo e vendo Cristo vindo em direção a ele, foi o primeiro a reconhecer no Novo Testamento quem era aquela pessoa. Ele disse: eis o Cordeiro de Deus que tira o pecado do mundo. É Jesus Cristo, irmãos, o autor e o consumador da nossa fé. É a ele que nós devotamos toda a nossa afeição. É ele que tem que ser o fundamento, o substrato e o alvo da nossa fé. Não é errado você falar em Deus, mas por favor, enche os seus lábios com a pessoa bendita de Jesus Cristo. Porque é só ele, irmãos, que pode mudar o seu caráter. É só ele que pode te dar um novo nome. É só ele que pode mudar as circunstâncias, talvez aterradoras da sua vida, onde você não vê saída, onde você procura usar subterfúgios. Eu escrevi um livro onde eu falo disso tudo. Jacó, com a sua própria mão, ele quis aplacar a ira do irmão dando presentes. Bobagem, irmãos. O homem pode tentar ajeitar as coisas do jeito dele, mas quando Jesus entra na história, ele ajeita de outro jeito, amém? A verdadeira reconciliação não acontece depois que você fere a pessoa e dá um presente. A verdadeira reconciliação acontece quando você muda de vida, quando você se humilha, se ajoelha, quebranta o seu coração. E quem faz isso, irmãos? É Cristo. Quando Jesus chegou nesse mundo, irmãos, a pregação de Jesus era uma só: arrependei-vos, porque está próximo o reino de Deus. A mesma pregação do seu primo João Batista. E a primeira evidência de que Jesus Cristo faz parte agora da sua vida e da sua fé é o arrependimento. Você se arrepende dos seus maus caminhos. Você se arrepende dos seus pecados. Você agora toma consciência da miséria do seu coração. Você agora compreende quem você é. E por causa de Cristo, e da obra de Cristo, e da pessoa de Cristo, você bate no peito e ora, como aquele homem no templo: Senhor, se propício a mim, pecador, venha ao meu encontro, porque eu sou um pecador. Esse é o principal fruto do encontro com Cristo. E deixa eu dizer uma coisa a você nessa noite: se você tem fé em Deus e diz que tem fé em Jesus Cristo, se não houve mudança na sua vida e arrependimento dos seus caminhos antigos, você ainda está no primeiro estágio. Jesus ainda não faz parte do seu Everest. Você tem apenas uma fé em Deus. Você até abre a boca para falar que crê em Deus. Mas se você não experimentou um genuíno arrependimento, se você não experimentou essa consciência avassaladora e aterradora do pecado na sua vida e a virtude que há naquela cruz em perdoar você, me perdoe, você está no primeiro estágio. Você só crê em Deus, mas é necessário crer em Jesus Cristo, amém? Agora tem um terceiro estágio que eu termino, que eu acho que você ainda não percebeu nesse texto, não é? Porque Jesus diz assim, quer ver? Não se turbe o vosso coração, credes em Deus, credes também em... Só que ele não para aí. O que que ele diz agora? Na casa de meu pai há muitas moradas, se assim não fora, eu vo-lo teria dito, pois vou preparar-vos lugar. Pastor, qual o terceiro e último estágio numa fé genuína e numa fé robusta? É você agora crer na paternidade de Deus. Quem mora na casa do pai? Filho. O filho. Quando Jesus diz: olha, eu vou preparar-vos lugar, porque na casa de meu pai há muitas moradas. A gente sabe, irmãos, nas aldeias e na cultura do Oriente Médio, à época de Jesus, os filhos ficavam com os pais até a morte. Sabia disso? É por isso que Jesus, lá em Lucas 9, quando ele chama o rapaz para segui-lo, o rapaz vira e fala assim: Senhor, eu vou te seguir, mas deixa eu primeiro enterrar o meu pai. Lembra disso?
Por quê? Porque na cultura, Mari, do Oriente, a força de trabalho, de segurança e de tudo na família estavam depositadas em quem? Nos filhos. É por isso que o Salmo 128 e 127, o 127 enaltece os filhos como flechas. Feliz o homem que enche deles a sua aljava. Por quê? Porque os filhos eram guerreiros, segurança da família, e eles ficavam na casa do pai. Por isso que o Salmo 128 diz que bem-aventurado o homem que tem os seus filhos ao redor da sua mesa. Ele tem muitos filhos, e esses filhos moram aonde, Juju? Não, não moram no apartamento no centro da cidade, eles moram na casa do pai. Quando Jesus diz isso aqui em João 14, 2, a ideia de Jesus é o seguinte: você tem que crer em Deus, você tem que crer em mim, mas você tem que crer agora que Deus é o seu pai. E não apenas um Deus transcendente, ou Jesus Cristo, Filho de Deus, apenas como Senhor e Salvador. Irmãos, deixa eu dizer uma coisa para você: Jesus veio para introduzir ou reintroduzir a imagem de Deus como Pai. A teologia do Velho Testamento perdeu essa imagem. O único profeta que fala de Deus como Pai, sabe quem é? Isaías. A única palavra pai no Velho Testamento aparece nos lábios de Isaías e ninguém mais. Por quê? Porque o judaísmo daquela época perdeu essa ideia de que Deus é pai, de que Deus é Senhor e Salvador da nossa vida em Cristo, mas Ele também é o nosso pai. E Jesus reintroduz essa imagem do pai. Quantas vezes Jesus, de forma reiterada, Ele fala do pai: aquele que vê a mim vê o pai. O filho revela o pai. Na casa de meu pai, até na oração do Pai Nosso, ela chama Pai Nosso, porque Jesus introduz a pessoa de quem? De Deus como pai. E mais bonito de tudo é que essa pessoa introduzida por Jesus não é pai assim, ele é meu pai. A ideia é: ele é o meu papai. A palavra Ava, que traduzido na sua Bíblia, transliterado por Abba, significa papai, paizinho, aquela figura que você tem relacionamento terno, aquela pessoa que você se relaciona com ela. Pastor, quem introduziu isso? Foi Jesus. E eu vou dizer a você, meu irmão, que esse é o terceiro estágio para você chegar no topo do Everest da fé. Por quê? Porque tem muitas pessoas que creem em Jesus apenas como Senhor e Salvador, mas tem uma dificuldade de vê-lo como Pai. Tem dificuldade de se relacionar com Ele como Pai. Tem dificuldade de repente ter um relacionamento com Cristo, tornando Cristo ao mesmo tempo a quem nós devemos obedecer, mas acima de tudo a quem devemos amar. E quem é que ama mais um pai do que um filho? O interessante é que o Evangelho de João, no capítulo 1, se você quiser depois, você pode ir lá. O Evangelho de João começa dizendo exatamente isso: Jesus veio para os seus. Que seus, pastor? Os judeus. Ali a ideia é do judeu. Ele veio para os seus, para o seu povo, para a sua raça, mas os seus não o receberam. Mas a todos quantos o receberam, ele deu-lhes o poder. A palavra poder ali é a palavra virtude. Deu-lhes a virtude de serem chamados o quê? Filhos de Deus, a saber, os que creem no seu nome. Sabe o que significa isso, irmãos? Está certo, Jesus é Senhor, você precisa obedecê-lo. Jesus é Salvador, você precisa depositar a sua fé nas mãos dele. Mas, querido, Jesus também é o seu pai. E tem muita gente, irmãos, que não consegue se apropriar dessa imagem, talvez porque teve um exemplo ruim em vida do pai. E às vezes tem dificuldade, irmãos, de enxergar Deus como pai. Mas a realidade, irmãos, é que Jesus introduziu esse terceiro estágio da fé para que a gente viva uma vida plena, sabendo que mesmo que o nosso pai terreno tenha fracassado, nós herdamos um pai do céu. Você quer ver um texto? Eu termino.
Tem um texto escondido lá no Evangelho de João, no capítulo 20, no verso 17, por ocasião de Jesus aparecendo a Maria Madalena no jardim do túmulo. O texto diz que depois que Madalena fica sozinha e chora, isso é em João. O texto diz que se coloca atrás dele um homem e ela pensa que é o jardineiro. E ela está chorando. E ele se apresenta atrás dela e diz assim: olha, por que você está chorando? E faz essa pergunta a ela. Ela falou: o senhor não sabe por que eu estou chorando? Roubaram o corpo do meu senhor, ele não está aqui. E chora, e ele está atrás dela, irmão. Aí de repente ele vira e fala assim: Maria. Quando ele fala Maria, a doce voz de dizer o nome dela, ela percebe que é Jesus. E quando ela vira, ela olha para ele e o texto diz: Rabone, quer dizer, meu mestre. E ela quer abraçá-lo. Irmãos, esse texto é lindo demais. A Bíblia diz que ela vai ao encontro dele e quer abraçá-lo. Ele vira para ela e fala assim: não me detenhas. Em outras palavras, não me abrace. Não é hora ainda. Por quê? Por que que não é hora, Senhor? Olha, é o Senhor ressuscitado. Eu quero abraçá-lo. Ela: não me detenhas. Ainda não subi para o meu Deus e o vosso Deus. Ainda não subi para o meu Pai e o vosso Pai. Você percebe o que está acontecendo ali? Você percebe que Maria ali compreendeu de Jesus que na ascensão de Jesus, quando ele seria assunto aos céus, quando o Pai receberia a obra completa do Filho, a reconciliação aconteceria, e agora ela abraçaria o Pai na pessoa do Filho. Veja, querido, que tem muita gente que crê em Jesus e diz que Jesus é Senhor e Salvador, mas parece que ainda não percebemos que o mesmo Senhor e Salvador é o nosso Pai. Crer na paternidade de Deus, irmãos, nos comunica verdades abençoadoras. Primeiro, nos comunica comunhão. O apóstolo João, na sua primeira carta, diz que a nossa comunhão é com o Pai e com o Filho. Veja, irmãos, que nos comunica essa dor.

agora se aproximou de nós, nos adotou como filhos e nos colocou ao redor da sua mesa. Nós temos agora comunhão com esse Deus, podemos falar com Ele, orar e podemos chamá-Lo de Pai. Pastor, o que a paternidade de Deus nos comunica? Nos comunica, irmãos, por favor, segurança, você não está só. Por 366 vezes, eu torno a repetir, Jesus disse e a Bíblia diz: não temas, não temas, não temas. Por quê? Porque nós temos um Pai que é por nós, e se Ele é por nós, quem será contra nós? Diz o apóstolo Paulo. Nos comunica essa doce segurança. Capítulo 4 da primeira carta de João, no verso 18, diz que o perfeito amor lança fora o medo. Que amor é esse, pastor? O amor de um pai pelo filho. Nós estamos seguros, irmãos, nas mãos de Deus. Ah, pastor, mas e as catástrofes, e as lutas, e os problemas? Mesmo assim, nós continuamos firmes nas mãos do nosso pai, pois qual é o pai que não permite que o seu filho enfrente às vezes duras provas? Mas a paternidade de Deus, irmãos, nos comunica essa segurança maravilhosa. A própria oração do Pai Nosso, Jesus ora e ensina a gente a orar: e não nos deixes cair em tentação, mas livra-nos do mal. Amém? Quem é que livra a gente do mal? É o Pai. O Pai é que quer dar o livramento para o filho. Que coisa linda. A Alissa, quando era pequenininha, já falei isso aqui, nós morávamos numa casa em Belo Horizonte, o pastor Dalmo sabe muito bem, coladinho na igreja Betel. E a nossa casa tinha uma piscina perigosíssima, porque não tinha cerca. Depois que eu mandei colocar uma grade em volta da piscina, e a Alissa era bebê, nós mudamos para aquela casa, a Alissa era um bebê. Ela tinha 2 aninhos. E de repente, a gente ia nadar na piscina, a Alissa tinha medo, e eu colocava medo nela mesmo, porque eu não queria que ela afogasse, mas eu entrava na água e falava: vem filhinha, pode vir, o papai te segura. Ah, e ela se lançava, coisa linda, e eu abraçava, e ela pulava, e eu segurava. Sabe o que significa isso, irmãos? Nós temos um pai que nos segura, nos acolhe, nos ama, cuida de nós. Tem muita gente que se esquece disso, irmãos, fica preso em problemas com pais terrenos lá atrás, e esquece que foram adotados por um pai bom e maravilhoso, pai celestial. Eu mesmo, irmãos, não tive um pai presente na minha vida. Eu mesmo não tive carinho do meu pai, pelo contrário, meu pai tinha implicância comigo. Se você encostar em mim depois, eu te conto toda a história. Eu nasci de uma mãe muito nova. Minha mãe tinha 17 anos quando eu nasci. O meu pai já tinha 25, era um homem maduro. E ele tratava minha mãe como um bibelozinho. Aí vem esse meninão, esse cabeçudo, cabeçudinho. E de repente, irmãos, quando eu nasci, aquele menino que nasceu daquela jovem se tornou um empecilho para aquele homem, um inimigo dentro de casa. E o meu pai, irmãos, implicava comigo. Eu me lembro do meu pai sempre implicar comigo. Nada que eu fazia estava bom. Tudo que eu fazia, ele criticava. Tudo que eu fazia, ele achava ruim. Ele nunca chegou perto de mim e falou assim: parabéns, meu filho, que bom que você fez alguma coisa boa. Pelo contrário, irmãos. Eu mesmo, irmãos, não tenho essa figura daquele pai amoroso, carinhoso, que cuida, que zela, que ama, que ensina. Eu não tive. Mas olha, não tive com meu pai terreno, mas eu agora tenho com meu pai do céu. Pastor, o senhor é traumatizado? De forma nenhuma. Talvez eu seria se eu não tivesse conhecido meu pai do céu. Mas depois que eu conheci, eu descobri, irmãos, que eu sou muito amado por esse pai. Sabe por quê? Porque no meio de 7 bilhões e 800 milhões de pessoas nesse mundo, ele me escolheu para filho. E escolheu você também. Qual o seu problema? A paternidade de Deus, irmãos, nos comunica, para terminar, identidade.
Você não é alguém julgado pelo campo. Isaías diz do aborto julgado no campo. Não, irmãos, nós somos alguém julgado por aí com a vida sem sentido, não. Nós temos agora uma companhia doce. Temos agora uma segurança maravilhosa. E temos agora um DNA diferente, o sangue do Cordeiro, amém? Todos nós temos o mesmo sangue. Todos nós participamos do mesmo Espírito, amém? Temos o mesmo selo. Todos nós temos uma mesma família. E todos nós somos agora filhos de um mesmo Pai. Querido, que coisa gloriosa, que identidade maravilhosa. Quem é você? Eu sou filho de Deus. Herdeiro das promessas do Senhor. Fui alcançado por essa graça e o Pai me adotou. E hoje eu estou sentado na mesa com Cristo, porque eu sou filho. Na casa de meu Pai há muitas moradas. Para quem? Para o filho. Coisa gloriosa, irmãos. Eu quero terminar dizendo o seguinte: o que será que nos identifica? Será que é a denominação? É bom pertencer à igreja presbiteriana, né? Mas não pode ser isso que nos identifica. Pastor, o que que nos identifica? A doutrina? É bom também ser identificado, né, pela doutrina, né, meu diácono? É muito bom a teologia reformada. Mas será que é isso que nos identifica? O que nos identifica é os costumes? Não, a gente usa é isso, a gente faz é assim. O que que a gente nos identifica? É a liturgia? Não, eu gosto de uma liturgia sim, porque lá eu me identifico, sem problema. Agora eu pergunto, irmãos, o que será realmente que nos torna iguais? Um só, um corpo, e nos identifica para valer? A resposta é simples. Sabe qual é, Marina? Mariana, nós somos filhos de um mesmo Pai, é o que nos identifica. É coisa muito linda, irmão, sabe por quê? Porque não importa se você encontra crente da Assembleia, da Metodista, da Batista, não importa se você encontra no Brasil, no Egito, no Iraque, em Bagdá, aqui na América do Sul, quando você encontra com um cristão, ele é um filho, e o que identifica é que ele tem o mesmo pai que você. Olha que coisa gloriosa, não é bom ter irmão? E a gente tem um monte, hein? Amém? Ah, irmãos, é coisa linda. Então preste atenção, vamos subir o Everest da fé, vamos lá? Três estágios. Qual o primeiro? Crer em Deus, mas não basta. Tem muita gente que diz que crê em Deus, mas nunca se arrependeu dos seus pecados. Por isso que tem que crer no Filho de Deus. Credes em Deus, credes também em mim. Mas também isso não basta, sabe por quê? Porque vira um legalismo, uma coisa de obediência. Sabe aquela coisa assim, dura, dramática, que você cansa de tanto querer ser obediente e não ter prazer? Aí vem o terceiro estágio do Everest. Qual é? Crer na paternidade de Deus. Deixa eu terminar, Antônio, com a imagem que a gente conhece bem. Qual era o problema do segundo filho lá na parábola do filho pródigo? Qual era o problema daquele moço? Quer ver? Eu vou te mostrar um negócio. Qual era o problema dele? O problema dele era exatamente esse. Ele cria em Deus, ele sabia, ele estava na casa do pai, mas ele tratava o pai como se ele fosse empregado. Ó, ele tratava o pai não como pai. Ele tratava o pai como dono de uma propriedade e ele o seu servo. Pastor, isso está errado? Não. Mas faltava a ele o essencial. O quê? Ele entender que aquele homem que ele servia e falou isso com ele: eu te sirvo há tantos anos, nunca ganhei um cabrito, e agora vem esse teu filho, esse miserável, e você mata lá o novilho cevado. Eu sempre estava aqui, eu sempre te servi, eu sempre te obedeci. Ó, está errado isso? Não. Mas você vê como o coração desse homem estava endurecido. Aí o pai sai lá para fora, porque ele não entra na casa. Pode ler a parábola. Ele não entra na casa. Na hora que ele ouve a festa, ele não entra. Eu não vou entrar nessa festa. Eu não quero saber dessa festa. A Bíblia diz que o pai sai lá da festa e vai encontrar com ele lá fora. E quando o pai chega, a primeira palavra que o pai fala para ele qual é? Filho, tudo que é meu é teu. Tudo que tem aqui é teu. Eu sou teu. Qual o seu problema? Sabe qual é o problema dele, irmãos? É o mesmo problema de muitos cristãos hoje. Vive um legalismo engessado. Vive com base em leis e mandamentos, em serviços e obediência.
e se esquece que tem um pai. E que a única coisa que esse pai quer e deseja também é isso, mas muito mais é você. Deixa eu fazer uma outra pergunta. Agora eu juro. A igreja de Éfeso, lá em Apocalipse, qual era o problema da igreja de Éfeso? Era um só. Tenho, porém, contra ti que abandonou o teu primeiro amor. Aí eu pergunto, qual é o primeiro amor? É o amor que um filho tem pelo pai. É o amor que eu devo ter a Jesus. É o meu coração depositado em Jesus, muito antes de tentar obedecê-lo, servi-lo com muitas coisas, é ter ele como afeição máxima no meu coração. Amém? Não fica triste se você não tem um pai terreno, não. Você tem um pai celestial. E ele o ama. Ele cuida de você. Você faz parte de uma família. E em Cristo, nós somos todos filhos desse mesmo pai. Amém, irmãos?